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2: 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Primeiros minutos desta emissão Superestação na Estação Oficial de Viseu. Som de abertura na antena da Estação Diária 96.8. Abrimos com som português e para ouvir com a máxima atenção, veio uma supernova. Fica por aí, até já.
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0: Adria. Tudo a postos para que possamos saber as novidades que irão ter desenvolvimento logo após o sinal horário. Reservamos para o final desta edição os títulos que irão destacar-se no Diário da Estação. De segunda a domingo.
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2: 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São estes alguns dos temas que vamos desenvolver no Desporto da Estação Diária. O Académico Viseu iniciou a preparação da época 2026-2027, a primeira de regresso à Primeira Liga 37 anos depois, com o novo treinador Bruno Pinheiro a orientar um grupo ainda em fase de definição. O Tondela arrancou a pré-temporada 2026-2027 sob o comando do novo treinador Ricardo Costa, com uma agenda de preparação já definida até o início do campeonato. O defesa central João Afonso renovou o contrato com o Tondela por mais uma temporada, prolongando a ligação ao clube até 30 de junho de 2027. A seleção portuguesa iniciou a preparação para o jogo com a Croácia dos oitavos de final do Mundial 2026, com Roberto Martínez a contar com todo o plantel disponível após o empate sem golos com a Colômbia. Agora é só ficarem atentos ao desenvolvimento destes e outros temas no Desporto da Estação Diária.
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4: O Académico de Viseu já iniciou a preparação para a nova época de futebol, a primeira de regresso à Liga, 37 anos depois, com o novo treinador Bruno Pinheiro, orientar um grupo ainda em fase de definição. Exames médicos e testes físicos que vão ser seguidos de 2 semanas de treinos antes da equipa arrumar um estágio em Cádiz, em Espanha, vai ser entre 11 e 18 de julho. Entre as saídas confirmadas estão os guarda-redes Doman Grill, que rumou ao futebol polaco, Ruben Brígido, reforço do América Mineiro, e o Maliano Sambaconé, emprestado ao Xerife da Moldávia. Também Carlão, campeão da Liga Revelação pelo Sub-23 do Académico, transferiu-se para o Tondela. Por definir, continuam os dossiers de João Guilherme e Zamora, cujos empréstimos a SAD pretende renovar, bem como o futuro de André Clóvis, melhor marcador da última Liga 2, com 23 golos, e continua vinculado ao clube, mas desperta interesse no mercado. Os jogos de preparação vão ser anunciados mais tarde. O Tondela arrancou a pré-temporada sob o comando do novo treinador Ricardo Costa, com uma agenda de preparação já definida até o início do campeonato da Liga 2. O primeiro dia, reservado aos habituais exames médicos, e terça é a vez dos testes físicos no estádio João Cardoso, e o primeiro treino está agendado para quarta-feira, dia 1 de julho. A equipa Oriverde tem já vários jogos de preparação marcados. Vai defrontar o Varzim a 15 de julho, o Nacional a 19, a Académica de Coimbra a 22, o Beira-Mar e o Famalicão a 25, o São João de Verde no dia 29 e o Rio Ave no dia 1 de agosto. Quanto a reforços, o médio Gaston Novero e o defesa Zé Ricardo acompanhou Ricardo Costa na viagem de Santa Maria da Feira até Tondela, e o central Bruno Almeida chega do Atlético, ainda Carlão, ex-guarda-redes 23 do Académico de Viseu. O defesa central João Afonso renovou o contrato com o Tondela por mais uma temporada, prolongando a ligação ao clube até 30 de julho de 2027. O atleta prepara-se assim para cumprir a terceira época ao serviço dos Beirões e está a um jogo de atingir as 50 partidas oficiais pelo clube. Em declarações aos meios de comunicação do Tondela, João Afonso mostrou-se satisfeito com a renovação e afirmou estar motivado para a nova temporada na Liga 2 de futebol. A seleção portuguesa iniciou a preparação para o jogo com a Croácia dos oitavos de final do Mundial 2026, com o Roberto Martínez a contar com todo o plantel disponível, após o empate sem golos com a Colômbia. Portugal terminou o Grupo K no segundo lugar, com 5 pontos, atrás da Colômbia, que somou 7, e vai agora medir forças com a Croácia, que foi a segunda classificada do Grupo L. O jogo está marcado para quinta-feira às 7 da tarde, horas locais, meia-noite, sexta-feira em Lisboa, e vai ser do estádio BMO em Toronto, no Canadá. O Mundial 2026, primeira edição com 48 seleções, decorre ainda até 19 de julho, nos Estados Unidos, México e Canadá. 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
1: 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Previsão do estado do tempo para as próximas 24 horas. O Instituto Português do Mar e da Atmosfera está a prever para o distrito de Viseu céu pouco nublado ou limpo, com vento fraco a moderado, superando por vezes forte e com rajadas, em especial nas terras altas. O IPMA está também a prever uma pequena subida das temperaturas, com o mercúrio dos termómetros a chegar aos 30 graus de máxima e a mínima a registrar durante a noite valores perto dos 16 graus no distrito de Viseu.
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2: Mais uma pista de dança, o melhor do som house e eletrónica na Estação Diária. Só para quem gosta de batidas mais aceleradas. Lá mais para a frente, a seguir ao sinal horário das 23, temos 3 horas de emissão. Basta ficares bem ligado em 96.8 com a Estação Diária.
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0: Carlos Manuel Costa. Bem-vindos a mais uma grande hora na Estação Diária, Estação Oficial de Viseu. Carlos Manuel Costa, na Estação Diária. Superestação com o som nacional sempre na abertura de cada hora. E para continuarmos em bom ritmo, Supernova, nos próximos minutos. De segunda a domingo.
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1: Estamos quase em cima da hora para dar lugar à informação que de meia a meia hora está aqui na Estação Diária. Fazemos uma pequena pausa na música para regressar logo a seguir aos comerciais. Fica por aí, até já.

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0: duas horas.
1: 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A GNR está a alertar para o risco de furtos em residências com a chegada das férias de verão, período em que muitas das casas ficam desocupadas. Só até final de maio, a GNR já registou 2.344 ocorrências. Os números ainda assim revelam uma ligeira descida, mas a GNR sublinha a necessidade de serem redobrados cuidados. Este ano foram já detidos 54 suspeitos, foram 129 em 2024 e 132 em 2025. Os distritos com mais ocorrências em furtos são até à data Faro com 371, Porto com 255, Lisboa com 216, Setúbal com 205 furtos e Leiria com 183. A GNR aconselha as pessoas a fechar bem as portas, janelas, portões e garagens e evitarem sinais de ausência como correspondência acumulada aos torres fechados e a não partilhar informações sobre viagem nas redes sociais. A Força de Segurança recomenda ainda temporizadores de iluminação para simular presença em casa e a instalação de sistemas de alarme e videovigilância sempre que possível. A Feira São Mateus este ano vai ter cerca de metade dos seus dias com entrada paga, sempre que houver concerto, e vão ser 15 os artistas que vão passar pelo palco principal. Fingertips a 6 de agosto, Fernando Daniel a 7, Maiara e Maraís a 8, Nemanos no dia 11, MC Paiva a 14 de agosto, Plutónio a 15, Calema a 18, Wet Bad Gang a 21, Os 4 e meio no dia 22, Vizinhos a 25, Bárbara Bandeira a 28 de agosto, Resistência a 29, À Toa no dia 1 de setembro, Sara Correia a 4 e Digitalia no dia 5. Os bilhetes custam 5€ em compra online, exceto o concerto da dupla brasileira Maiara e Maraísa, que custa 10€, e MC Paiva com custo de 7. Há descontos para séniores, bilhetes familiares com oferta de um bilhete na compra de 4 e entrada gratuita até aos 11 anos. A Feira São Mateus em Viseu, que celebra este ano 634 edições, vai decorrer entre 6 de agosto e 6 de setembro. Os restantes dias serão todos de entrada gratuita. O castrense Marco Menezes, da natação adaptada, é um dos convocados para os Europeus Aquáticos de Paris, que vão decorrer entre 31 de julho e 16 de agosto. O nadador castrense vai competir nas provas dos 50 e 100 livres, juntamente com Ana Castro, Susana Veiga e Diogo Cancela, que representam também Portugal na natação adaptada. A Federação Portuguesa de Natação destaca que Portugal se apresenta em Paris com ambição renovada e um grupo que reúne experiência, qualidade competitiva e atletas em clara progressão. O São Martinho de Mouros garantiu regresso aos nacionais de futsal. No jogo decisivo da sexta e última jornada da Taça Nacional, Série B, a formação do Resende precisava apenas de um empate frente ao Rifanense, mas venceu e com goleada, num triunfo por 6-2. Com os 3 pontos, assegurou o segundo lugar na Série B, posição que garantiu o regresso à terceira Divisão Nacional Masculina de Futsal na próxima temporada. Já estava o ABC Delas, enquanto Viseu 2001 vai este ano jogar na segunda Divisão. Atualizamos toda a informação na estação diária jornal.sapo.pt e também no site da Estação Diária Rádio em 968.fm.
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3: 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Previsão do estado do tempo para as próximas 24 horas. O Instituto Português do Mar e da Atmosfera está a prever para o distrito de Viseu céu pouco nublado ou limpo, com vento fraco a moderado, superando por vezes forte e com rajadas, em especial nas terras altas. O IPMA está também a prever uma pequena subida das temperaturas, com o mercúrio dos termómetros a chegar aos 30 graus de máxima e a mínima a registrar durante a noite valores perto dos 16 graus no distrito de Viseu.
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0: Bem-vindo ao 96.8, som de abertura na estação diária para mais Super Estação.
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0: A rádio oficial de Viseu tem um espaço de 3 horas de emissão especialmente pensado para quem gosta do house e eletrónica. Pista de dança, contamos contigo.
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1: Estás na estação diária e estás muito bem. Abrimos com sons nacionais. Música sem parar a toda a hora. A seguir tenho preparado para ti uma supernova. Superestação na estação oficial Viseu. Volte já a seguir em 96.8 FM. Até já.
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710, Carlos Manuel Costa. Aí estamos para mais uma grande hora de emissão na estação diária. Está já alinhada mais uma super malha em 9680. Carlos Manuel Costa, na estação de

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2: 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São estes alguns dos temas que vamos desenvolver no desporto da Estação Diária. O Académico Viseu iniciou a preparação da época 2026-2027, a primeira de regresso à Primeira Liga 37 anos depois, com o novo treinador Bruno Pinheiro a orientar um grupo ainda em fase de definição. O Tondela arrancou a pré-temporada 2026-2027 sob o comando do novo treinador Ricardo Costa, com uma agenda de preparação já definida até o início do campeonato. O defesa central João Afonso renovou o contrato com o Tondela por mais uma temporada, prolongando a ligação ao clube até 30 de junho de 2027. A seleção portuguesa iniciou a preparação para o jogo com a Croácia dos oitavos de final do Mundial 2026, com Roberto Martínez a contar com todo o plantel disponível após o empate sem golos com a Colômbia. Agora é só ficarem atentos ao desenvolvimento destes e outros temas no desporto da Estação Diária.
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4: O Académico de Viseu já iniciou a preparação para a nova época de futebol, a primeira de regresso à Liga 37 anos depois, com o novo treinador Bruno Pinheiro, a orientar um grupo ainda em fase de definição. Exames médicos e testes físicos que vão ser seguidos de 2 semanas de treinos antes da equipa arrumar um estágio em Cádiz, em Espanha, vai ser entre 11 e 18 de julho. Entre as saídas confirmadas estão os guarda-redes Domen Grill, que rumou ao futebol polaco, Rubem Brígido, reforço do América Mineiro, e o maliano Sambaconé, emprestado ao Xerife da Moldávia. Também Carlão, campeão da Liga Revelação pelo Sub-23 do Académico, transferiu-se para o Tondela. Por definir, continuam os dossiers de João Guilherme e Zamora, cujos empréstimos a SAD pretende renovar, bem como o futuro de André Clóvis, melhor marcador da última Liga 2, com 23 golos, e continua vinculado ao clube, mas desperta interesse no mercado. Os jogos de preparação vão ser anunciados mais tarde. O Tondela arrancou a pré-temporada sob o comando do novo treinador Ricardo Costa, com uma agenda de preparação já definida até o início do campeonato da Liga 2. O primeiro dia, reservado aos habituais exames médicos, e terça é a vez dos testes físicos no estádio João Cardoso, e o primeiro treino está agendado para quarta-feira, dia 1 de julho. A equipa Oriverde tem já vários jogos de preparação marcados. Vai defrontar o Varzim a 15 de julho, o Nacional a 19, a Académica de Coimbra a 22, o Beira-Mar e o Famalicão a 25, o São João de Verde no dia 29 e o Rio Ave no dia 1 de agosto. Quanto a reforços, o médio Gaston Novero e o defesa Zé Ricardo acompanhou Ricardo Costa na viagem de Santa Maria da Feira até Tondela, e o central Bruno Almeida chega do Atlético, ainda Carlão, ex-guarda-redes 23 do Académico de Viseu. O defesa central João Afonso renovou o contrato com o Tondela por mais uma temporada, prolongando a ligação ao clube até 30 de junho de 2027. O atleta prepara-se assim para cumprir a terceira época ao serviço dos Beirões e está a um jogo de atingir as 50 partidas oficiais pelo clube. Em declarações aos meios de comunicação do Tondela, João Afonso mostrou-se satisfeito com a renovação e afirmou estar motivado para a nova temporada na Liga 2 de futebol. A seleção portuguesa iniciou a preparação para o jogo com a Croácia dos oitavos de final do Mundial 2026, com o Roberto Martínez a contar com todo o plantel disponível, após o empate sem golos com a Colômbia. Portugal terminou o Grupo K no segundo lugar, com 5 pontos, atrás da Colômbia, que somou 7, e vai agora medir forças com a Croácia, que foi a segunda classificada do Grupo L. O jogo está marcado para quinta-feira às 7 da tarde, horas locais, meia-noite, sexta-feira em Lisboa, e vai ser do estádio BMO em Toronto, no Canadá. O Mundial 2026, primeira edição com 48 seleções, decorre ainda até 19 de julho, nos Estados Unidos, México e Canadá. Todas as notícias do desporto estão atualizadas em estaçãodiariajornal.sapo.pt e também no site da Estação Diária Rádio em 968.fm.
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6: Previsão do estado do tempo para as próximas 24 horas. O Instituto Português do Mar e da Atmosfera está a prever para o distrito de Viseu céu pouco nublado ou limpo, com vento fraco a moderado, superando por vezes forte e com rajadas, em especial nas terras altas. O IPMA está também a prever uma pequena subida das temperaturas, com o mercúrio dos termómetros a chegar aos 30 graus de máxima e a mínima a registrar durante a noite valores perto dos 16 graus no distrito de Viseu.
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0: 10 13, José Alberto Ribeiro. Olá, é com um especial prazer que estamos de volta. José Alberto Ribeiro, na Estação Diária. Clássicos da Estação, vem som da década de 80 e 90. 96.8 é a nossa frequência. De segunda a domingo.
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1: 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A GNA está a alertar para o risco de furtos em residências com a chegada das férias de verão, período em que muitas das casas ficam desocupadas. Só até final de maio, a GNR já registou 2.344 ocorrências. Os números ainda assim revelam uma ligeira descida, mas a GNR se obriga à necessidade de serem redobrados cuidados. Este ano foram já detidos 54 suspeitos, foram 129 em 2024 e 132 em 2025. Os distritos com mais ocorrências em furtos são até à data Faro com 371, Porto com 255, Lisboa com 216, Setúbal com 205 furtos e Leiria com 183. A GNR aconselha as pessoas a fechar bem as portas, janelas, portões e garagens e evitarem sinais de ausência como correspondência acumulada aos estores fechados e a não partilhar informações sobre viagem nas redes sociais. A Força de Segurança recomenda ainda temporizadores de iluminação para simular presença em casa e a instalação de sistemas de alarme e videovigilância sempre que possível. A Feira São Mateus este ano vai ter cerca de metade dos seus dias com entrada paga, sempre que houver concerto, e vão ser 15 os artistas que vão passar pelo palco principal. Fingertips a 6 de agosto, Fernando Daniel a 7, Maiara e Maraís a 8, Nemanos no dia 11, MC Paiva a 14 de agosto, Plutónio a 15, Kalema a 18, Wet Bad Gang a 21, os 4h30 no dia 22, Vizinhos a 25, Bárbara Bandeira a 28 de agosto, Resistência a 29, À Toa no dia 1 de setembro, Sara Correia a 4 e Digitali no dia 5. Os bilhetes custam 5€ em compra online, exceto o concerto da dupla brasileira Maiara e Maraísa, que custa 10€, e MC Paiva com custo de 7. Há descontos para séniores, bilhetes familiares com oferta de um bilhete na compra de 4 e entrada gratuita até aos 11 anos. A Feira São Mateus, em Viseu, que celebra este ano 634 edições, vai decorrer entre 6 de agosto e 6 de setembro. Os restantes dias serão todos de entrada gratuita. O castrense Marco Menezes, da natação adaptada, é um dos convocados para os Europeus Aquáticos de Paris, que vão decorrer entre 31 de julho e 16 de agosto. O nadador castrense vai competir nas provas dos 50 e 100 livres, juntamente com Ana Castro, Susana Veiga e Diogo Cancela, que representam também Portugal na natação adaptada. A Federação Portuguesa de Natação destaca que Portugal se apresenta em Paris com ambição renovada e um grupo que reúne experiência, qualidade competitiva e atletas em clara progressão. O São Martinho de Mouros garantiu regresso aos nacionais de futsal. No jogo decisivo da sexta e última jornada da Taça Nacional, Série B, a formação do Resende precisava apenas de um empate frente ao Rifanense, mas venceu e com goleada, num triunfo por 6-2. Com os 3 pontos, assegurou o segundo lugar na Série B, posição que garantiu regresso à terceira Divisão Nacional Masculina de Futsal na próxima temporada. Já estava o ABC delas, enquanto Viseu 2001 vai este ano jogar na segunda Divisão. Atualizamos toda a informação na estação diária jornal.sapo.pt e também no site da Estação Diária Rádio em 968.fm. 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
3: Previsão do estado do tempo para as próximas 24 horas. O Instituto Português do Mar e da Atmosfera está a prever para o distrito de Viseu céu pouco nublado ou limpo, com vento fraco a moderado, soprando por vezes forte e com rajadas, em especial nas terras altas. O IPMA está também a prever uma pequena subida das temperaturas, com o mercúrio dos termómetros a chegar aos 30 graus de máxima e a mínima a registrar durante a noite valores perto dos 16 graus no distrito de Viseu.
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2: Bem-vindo à Estação Diária. Abrimos este espaço de emissão a ouvir som português e para iniciarmos como tu gostas, vem uma supernova. Fica atento em 96.8, antena 9680. Eu volto já a seguir, até já.
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0: 10, 13, José Alberto Ribeiro. Ora, estamos nós de novo em 9680. José Alberto Ribeiro, na Estação Diária. Presta atenção ao tema nos minutos que seguem. 968 é a frequência para recomendar aos vossos amigos. De segunda a domingo.
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5: São estes alguns dos temas que vamos desenvolver no Desporto da Estação Diária. O Académico Viseu iniciou a preparação da época 2026-2027, a primeira de regresso à Primeira Liga 37 anos depois, com o novo treinador Bruno Pinheiro a orientar um grupo ainda em fase de definição. O Tondela arrancou a pré-temporada 2026-2027 sob o comando do novo treinador Ricardo Costa, com uma agenda de preparação já definida até o início do campeonato. O defesa central João Afonso renovou o contrato com o Tondela por mais uma temporada, prolongando a ligação ao clube até 30 de junho de 2027. A seleção portuguesa iniciou a preparação para o jogo com a Croácia dos oitavos de final do Mundial 2026, com Roberto Martínez a contar com todo o plantel disponível após o empate sem golos com a Colômbia. Agora é só ficarem atentos ao desenvolvimento destes e outros temas no Desporto da Estação Diária.
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3: O Académico de Viseu já iniciou a preparação para a nova época de futebol, a primeira de regresso à Liga 37 anos depois, com o novo treinador Bruno Pinheiro a orientar um grupo ainda em fase de definição. Exames médicos e testes físicos que vão ser seguidos de 2 semanas de treinos antes da equipa arrumar um estágio em Cádiz, em Espanha. Vai ser entre 11 e 18 de julho. Entre as saídas confirmadas estão os guarda-redes Doman Grill, que rumou ao futebol polaco, Ruben Brígido, reforço do América Mineiro, e o maliano Sambaconé, emprestado ao Xerife da Moldávia. Também Gardelão, campeão da Liga Revelação pelo Sub-23 do Académico, transferiu-se para o Tondela. Por definir, continuam os dossiers de João Guilherme e Zamora, cujos empréstimos a SAD pretende renovar, bem como o futuro de André Clóvis, melhor marcador da última Liga 2, com 23 golos, e continua vinculado ao clube, mas desperta interesse no mercado. Os jogos de preparação vão ser anunciados mais tarde. O Tondela arrancou a pré-temporada sob o comando do novo treinador Ricardo Costa, com uma agenda de preparação já definida até o início do campeonato da Liga 2. O primeiro dia, reservado aos habituais exames médicos, e teve-se a vez dos testes físicos no estádio João Cardoso, e o primeiro treino está agendado para quarta-feira, dia 1 de julho. A equipa Oriverde tem já vários jogos de preparação marcados. Vai defrontar o Varzim a 15 de julho, o Nacional a 19, a Académica de Coimbra a 22, o Beira-Mar e o Famalicão a 25, o São João de Ver no dia 29 e o Rio Ave no dia 1 de agosto. Quanto a reforços, o médio Gaston Novero e o defesa Zé Ricardo acompanhou Ricardo Costa na viagem da Santa Maria da Feira até Tondela, e o central Bruno Almeida chega do Atlético, ainda Carlão, ex-guarda-redes sub-23 do Académico de Viseu. O defesa central João Afonso renovou o contrato com o Tondela por mais uma temporada, prolongando a ligação ao clube até 30 de julho de 2027. O atleta prepara-se assim para cumprir a terceira época ao serviço dos Beirões e está a um jogo de atingir as 50 partidas oficiais pelo clube. Em declarações aos meios de comunicação do Tondela, João Afonso mostrou-se satisfeito com a renovação e afirmou estar motivado para a nova temporada na Liga 2 de futebol. A seleção portuguesa iniciou a preparação para o jogo com a Croácia dos oitavos de final do Mundial 2026, com o Roberto Martínez a contar com todo o plantel disponível, após o empate sem golos com a Colômbia. Portugal terminou o Grupo K no segundo lugar, com 5 pontos, atrás da Colômbia, que somou 7, e vai agora medir forças com a Croácia, que foi a segunda classificada do Grupo L. O jogo está marcado para quinta-feira às 7 da tarde, horas locais, meia-noite, sexta-feira em Lisboa, e vai ser do estádio BMO em Toronto, no Canadá. O Mundial 2026, primeira edição com 48 seleções, decorre ainda até 19 de julho, nos Estados Unidos, México e Canadá. Todas as notícias do desporto estão atualizadas em estaçãodiariajornal.sapo.pt e também no site da Estação Diária Rádio em 968.fm.
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2: O Instituto Português do Mar e da Atmosfera está a prever para o distrito de Viseu só pouco no domo limpo, com vento fraco a moderado, superando por vezes forte e com rajadas, em especial nas terras altas. O IPMA está também a prever uma pequena subida das temperaturas, com o mercúrio dos termómetros a chegar aos 30 graus de máxima e a mínima a registrar durante a noite valores perto dos 16 graus no distrito de Viseu.
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1: 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A GNR está a alertar para o risco de furtos em residências com a chegada das férias de verão, período em que muitas das casas ficam desocupadas. Só até final de maio, a GNR já registou 2.344 ocorrências. Os números ainda assim revelam uma ligeira descida, mas a GNR se obriga à necessidade de serem redobrados cuidados. Este ano foram já detidos 54 suspeitos, foram 129 em 2024 e 132 em 2025. Os distritos com mais ocorrências em furtos são até à data Faro com 371, Porto com 255, Lisboa com 216, Setúbal com 205 furtos e Leiria com 183. A GNR aconselha as pessoas a fechar bem as portas, janelas, portões e garagens e evitarem sinais de ausência como correspondência acumulada aos torres fechados e a não partilhar informações sobre viagem nas redes sociais. A Força de Segurança recomenda ainda temporizadores de iluminação para simular presença em casa e a instalação de sistemas de alarme e videovigilância sempre que possível. A Feira São Mateus este ano vai ter cerca de metade dos seus dias com entrada paga, sempre que houver concerto, e vão ser 15 os artistas que vão passar pelo palco principal. Fingertips a 6 de agosto, Fernando Daniel a 7, Maiara e Maraísa a 8, Nemanos no dia 11, MC Paiva a 14 de agosto, Plutónio a 15, Kalema a 18, Wet Bad Gang a 21, Os 4h30 no dia 22, Vizinhos a 25, Bárbara Bandeira a 28 de agosto, Resistência a 29, À Toa no dia 1 de setembro, Sara Correia a 4 e Digitalia no dia 5. Os bilhetes custam 5€ em compra online, exceto o concerto da dupla brasileira Maiara e Maraísa, que custa 10€, e MC Paiva com custo de 7. Há descontos para séniores, bilhetes familiares com oferta de um bilhete na compra de 4 e entrada gratuita até aos 11 anos. A Feira São Mateus em Viseu, que celebra este ano 634 edições, vai decorrer entre 6 de agosto e 6 de setembro. Os restantes dias serão todos de entrada gratuita. O castrense Marco Menezes, da natação adaptada, é um dos convocados para os Europeus Aquáticos de Paris, que vão decorrer entre 31 de julho e 16 de agosto. O nadador castrense vai competir nas provas dos 50 e 100 livres, juntamente com Ana Castro, Susana Veiga e Diogo Cancela, que representam também Portugal na natação adaptada. A Federação Portuguesa de Natação destaca que Portugal se apresenta em Paris com ambição renovada e um grupo que reúne experiência, qualidade competitiva e atletas em clara progressão. O São Martinho de Mouros garantiu o regresso aos nacionais de futsal. No jogo decisivo da sexta e última jornada da Taça Nacional, Série B, a formação do Resende precisava apenas de um empate frente ao Rifanense, mas venceu e com goleada, num triunfo por 6-2. Com os 3 pontos, assegurou o segundo lugar na Série B, posição que garantiu o regresso à 3ª Divisão Nacional Masculina de Futsal na próxima temporada. Já estava o ABC delas, enquanto Viseu 2001 vai este ano jogar na 2ª Divisão. Atualizamos toda a informação na estação diária jornal.sapo.pt e também no site da Estação Diária Rádio em 968.fm. 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
3: Previsão do estado do tempo para as próximas 24 horas. O Instituto Português do Mar e da Atmosfera está a prever para o distrito de Viseu só pouco nublado ao limpo, com vento fraco a moderado, superando por vezes forte e com rajadas, em especial nas terras altas. O IPMA está também a prever uma pequena subida das temperaturas, com o mercúrio dos termómetros a chegar aos 30 graus de máxima e a mínima a registrar durante a noite valores perto dos 16 graus no distrito de Viseu.
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0: Ora, estamos nós para vos dar as boas-vindas para mais uma hora Superestação.
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4: Estamos aí de regresso para quem segue regularmente a Estação Oficial de Viseu. Ouvimos Tuga da Estação na Estação Diária. A Supernova é o som que iremos recomendar já de seguida. Até já!
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0: Sessão diária. Boa noite. Presta atenção à faixa que te vamos revelar em 96.8. Soltas da estação. Som que sabemos que bate no mercado e que também recomendamos. Fiquem bem, fiquem por aí.
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0: Sessão diária. Boa noite. Atualizamos os principais títulos das notícias de caráter desportivo. Vêm os comerciais e o bloco de informação. Voltaremos para a segunda meia hora com muito mais energia. Fiquem bem.
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7: 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São estes alguns dos temas que vamos desenvolver no desporto da Estação Diária. O Académico Viseu iniciou a preparação da época 2026-2027, a primeira de regresso à Primeira Liga 37 anos depois, com o novo treinador Bruno Pinheiro a orientar um grupo ainda em fase de definição. O Tondela arrancou a pré-temporada 2026-2027 sob o comando do novo treinador Ricardo Costa, com uma agenda de preparação já definida até o início do campeonato. O defesa central João Afonso renovou o contrato com o Tondela por mais uma temporada, prolongando a ligação ao clube até 30 de junho de 2027. A seleção portuguesa iniciou a preparação para o jogo com a Croácia dos oitavos de final do Mundial 2026, com Roberto Martínez a contar com todo o plantel disponível após o empate sem golos com a Colômbia. Agora é só ficarem atentos ao desenvolvimento destes e outros temas no desporto da Estação Diária.
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4: Já a seguir, bloco de informação desportiva às 4h30.
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5: O Académico de Viseu já iniciou a preparação para a nova época do futebol, a primeira de regresso à Liga 37 anos depois, com o novo treinador Bruno Pinheiro a orientar um grupo ainda em fase de definição. Exames médicos e testes físicos que vão ser seguidos de 2 semanas de treinos antes da equipa arrumar um estágio em Cádiz, em Espanha. Vai ser entre 11 e 18 de julho. Entre as saídas confirmadas estão os guarda-redes Doman Grill, que arrumou o futebol polaco, Rubén Brígido, reforço do América Mineiro, e o maliano Sambaconé, emprestado ao Xerife da Moldávia. Também Carlão, campeão da Liga Revelação pelo Sub-23 do Académico, transferiu-se para o Tondela. Por definir, continuam os dossiers de João Guilherme e Zamora, cujos empréstimos a SAD pretende renovar, bem como o futuro de André Clóvis, melhor marcador da última Liga 2, com 23 golos, e continua vinculado ao clube, mas desperta interesse no mercado. Os jogos de preparação vão ser anunciados mais tarde. O Tondela arrancou a pré-temporada sob o comando do novo treinador Ricardo Costa, com uma agenda de preparação já definida até o início do campeonato da Liga 2. O primeiro dia, reservado aos habituais exames médicos, e terça é a vez dos testes físicos no estádio João Cardoso, e o primeiro treino está agendado para quarta-feira, dia 1 de julho. A equipa Oriverde tem já vários jogos de preparação marcados. Vai defrontar o Varzim a 15 de julho, o Nacional a 19, a Académica de Coimbra a 22, o Beira-Mar e o Famalicão a 25, o São João de Ver no dia 29 e o Rio Ave no dia 1 de agosto. Quanto a reforços, o médio Gaston Novero e o defesa Zé Ricardo acompanhou Ricardo Costa na viagem da Santa Maria da Feira até Tondela, e o central Bruno Almeida chega do Atlético, ainda Carlão, ex-guarda-redes sub-23 do Académico de Viseu. O defesa central João Afonso renovou o contrato com o Tondela por mais uma temporada, prolongando a ligação ao clube até 30 de julho de 2027. O atleta prepara-se assim para cumprir a terceira época ao serviço dos Beirões e está a um jogo de atingir as 50 partidas oficiais pelo clube. Em declarações aos meios de comunicação do Tondela, João Afonso mostrou-se satisfeito com a renovação e afirmou estar motivado para a nova temporada na Liga 2 de futebol. A seleção portuguesa iniciou a preparação para o jogo com a Croácia dos oitavos de final do Mundial 2026, com o Roberto Martínez a contar com todo o plantel disponível, após o empate sem golos com a Colômbia. Portugal terminou o Grupo K no segundo lugar, com 5 pontos, atrás da Colômbia, que somou 7, e vai agora medir forças com a Croácia, que foi a segunda classificada do Grupo L. O jogo está marcado para quinta-feira às 7 da tarde, horas locais, meia-noite, sexta-feira em Lisboa, e vai ser do estádio BMO em Toronto, no Canadá. O Mundial 2026, primeira edição com 48 seleções, decorre ainda até 19 de julho, nos Estados Unidos, México e Canadá. Todas as notícias do desporto estão atualizadas em estaçãodiariajornal.sapo.pt e também no site da Estação Diária Rádio em 968.fm.
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7: Previsão do estado do tempo para as próximas 24 horas. O Instituto Português do Mar e da Atmosfera está a prever para o distrito de Viseu céu pouco nublado ou limpo, com vento fraco a moderado, superando por vezes forte e com rajadas, em especial nas terras altas. O IPMA está também a prever uma pequena subida das temperaturas, com o mercúrio dos termómetros a chegar aos 30 graus de máxima e a mínima a registrar durante a noite valores perto dos 16 graus no distrito de Viseu.
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1: Malha, pista de dança, no melhor house do FM. Fica aí com mais um remix para ouvir mais logo. Depois das 23, já sabes, 3 horas com super músicas para escutares na Estação Diária.
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19:22. Rui Moreira. Iniciamos este espaço de emissão com o som nacional em 96.8. Rui Moreira, na Estação Diária. 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
1: Boa noite. Estão aí os super clássicos na Estação Diária. Vamos recordar algumas das malhas que regularmente tocavam na rádio em 96.8. Fiquem muito bem, até já.
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Exceção diária. Boa noite. Praticamente no final de hora, altura para fazermos mais uma pausa na música e darmos a conhecer os títulos do Diário da Estação. Ainda antes de encerrarmos a hora, vêm aí os comerciais. Depois do sinal horário, voltamos para mais uma hora na Estação Diária.

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2: São estes alguns dos temas que vamos desenvolver no desporto da Estação Diária. O árbitro João Pinheiro torna-se o 6 português a dirigir mais de um jogo numa fase final do Mundial ao apitar este no encontro dos 16 avos entre a África do Sul e o Canadá. O Académico de Viseu regressa ao trabalho esta segunda-feira, dia 29 de junho, para preparar a nova época na Primeira Liga de Futebol. Bruno Brígido deixa o Académico de Viseu e regressa ao Brasil. O Académico de Viseu Futebol Clube recebeu o Estatuto de Utilidade Pública, reconhecimento oficializado por despacho publicado no Diário da República. Agora é só ficarem atentos ao desenvolvimento destes e outros temas no desporto da Estação Diária. 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
1: 5 horas.
2: 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A GNR está a alertar para o risco de furtos em residências com a chegada das férias de verão, período em que muitas das casas ficam desocupadas. Só até final de maio, a GNR já registou 2.344 ocorrências. Os números ainda assim revelam uma ligeira descida, mas a GNR se obriga à necessidade de serem redobrados cuidados. Este ano foram já detidos 54 suspeitos, foram 129 em 2024 e 132 em 2025. Os distritos com mais ocorrências em furtos são até à data Faro com 371, Porto com 255, Lisboa com 216, Setúbal com 205 furtos e Leiria com 183. A GNR aconselha as pessoas a fechar bem as portas, janelas, portões e garagens e evitarem sinais de ausência como correspondência acumulada aos torres fechados e a não partilhar informações sobre viagem nas redes sociais. A Força de Segurança recomenda ainda temporizadores de iluminação para simular presença em casa e a instalação de sistemas de alarme e videovigilância sempre que possível. A Feira São Mateus este ano vai ter cerca de metade dos seus dias com entrada paga, sempre que houver concerto, e vão ser 15 os artistas que vão passar pelo palco principal. Fingertips a 6 de agosto, Fernando Daniel a 7, Maiara e Maraíza a 8, Nemanos no dia 11, MC Paiva a 14 de agosto, Plutónio a 15, Calema a 18, Wet Bad Gang a 21, Os 4 e meio no dia 22, Vizinhos a 25, Bárbara Bandeira a 28 de agosto, Resistência a 29, À Toa no dia 1 de setembro, Sara Correia a 4 e Digitalia no dia 5. Os bilhetes custam 5 euros em compra online, exceto o concerto da dupla brasileira Maiara e Maraíza, que custa 10 euros, e MC Paiva com custo de 7. Há descontos para séniores, bilhetes familiares com oferta de um bilhete na compra de 4 e entrada gratuita até aos 11 anos. A Feira São Mateus em Viseu, que celebra este ano 634 edições, vai decorrer entre 6 de agosto e 6 de setembro. Os restantes dias serão todos de entrada gratuita. O castrense Marco Menezes, da natação adaptada, é um dos convocados para os Europeus Aquáticos de Paris, que vão decorrer entre 31 de julho e 16 de agosto. O nadador castrense vai competir nas provas dos 50 e 100 livres, juntamente com Ana Castro, Susana Veiga e Diogo Cancela, que representam também Portugal na natação adaptada. A Federação Portuguesa de Natação destaca que Portugal se apresenta em Paris com ambição renovada e um grupo que reúne experiência, qualidade competitiva e atletas em clara progressão. O São Martinho de Mouros garantiu regresso aos nacionais de futsal. No jogo decisivo da sexta e última jornada da Taça Nacional, Série B, a formação do Resende precisava apenas de um empate frente ao Rifanense, mas venceu e com goleada, num triunfo por 6-2. Com os 3 pontos, assegurou o segundo lugar na Série B, posição que garantiu regresso à terceira Divisão Nacional Masculina de Futsal na próxima temporada. Já estava o ABC delas, enquanto Viseu 2001 vai este ano jogar na segunda Divisão. Atualizamos toda a informação na Estação Diária Jornal.sapo.pt e também no site da Estação Diária Rádio em 908.fm. 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
4: Previsão do estado do tempo para as próximas 24 horas. O Instituto Português do Mar e da Atmosfera está a prever para o distrito de Viseu céu pouco nublado ao limpo, com vento fraco a moderado, superando por vezes forte e com rajadas, em especial nas terras altas. O IPMA está também a prever uma pequena subida das temperaturas, com o mercúrio dos termómetros a chegar aos 30 graus de máxima e a mínima a registrar durante a noite valores perto dos 16 graus no distrito de Viseu.
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6: Ainda tempo para ficarmos por dentro pelos principais destaques que à hora certa irão fazer parte do Diário da Estação, em 96.8.
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3: Ora, estamos nós para vos dar as boas-vindas para mais uma hora Superestação. E para continuarmos sem parar, Malha Supernova, na antena da Estação Diária.
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1: Avançamos para as soltas da estação e recordamos alguns dos momentos mais marcantes na antena da Estação Diária. 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Até já.
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1: Atualizamos os principais títulos do desporto e informação que vai para o ar logo a seguir ao bloco dos comerciais. Estaremos de novo convosco para avançarmos para a segunda meia hora desta emissão.
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8: São estes alguns dos temas que vamos desenvolver no desporto da Estação Diária. O Académico Viseu iniciou a preparação da época 2026-2027, a primeira de regresso à Primeira Liga 37 anos depois, com o novo treinador Bruno Pinheiro a orientar um grupo ainda em fase de definição. O Tondela arrancou a pré-temporada 2026-2027 sob o comando do novo treinador Ricardo Costa, com uma agenda de preparação já definida até o início do campeonato. O defesa central João Afonso renovou o contrato com o Tondela por mais uma temporada, prolongando a ligação ao clube até 30 de junho de 2027. A seleção portuguesa iniciou a preparação para o jogo com a Croácia dos oitavos de final do Mundial 2026, com Roberto Martínez a contar com todo o plantel disponível após o empate sem golos com a Colômbia. Agora é só ficarem atentos ao desenvolvimento destes e outros temas no desporto da Estação Diária.
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2: O Académico de Viseu já iniciou a preparação para a nova época de futebol, a primeira de regresso à Liga 37 anos depois, com o novo treinador Bruno Pinheiro, a orientar um grupo ainda em fase de definição. Exames médicos e testes físicos que vão ser seguidos de 2 semanas de treinos antes da equipa arrumar um estágio em Cádiz, em Espanha. Vai ser entre 11 e 18 de julho. Entre as saídas confirmadas estão os guarda-redes Domen Grill, que rumou ao futebol polaco, Rubem Brígido, reforço do América Mineiro, e o Maliano Sambaconé, emprestado ao Xerife da Moldávia. Também Carlão, campeão da Liga Revelação pelo Sub-23 do Académico, transferiu-se para o Tondela. Por definir, continuam os dossiers de João Guilherme e Zamora, cujos empréstimos a SAD pretende renovar, bem como o futuro de André Clóvis, melhor marcador da última Liga 2, com 23 golos, e continua vinculado ao clube, mas desperta interesse no mercado. Os jogos de preparação vão ser anunciados mais tarde. O Tondela arrancou a pré-temporada sob o comando do novo treinador Ricardo Costa, com uma agenda de preparação já definida até o início do campeonato da Liga 2. O primeiro dia reservado aos habituais exames médicos e terça é a vez dos testes físicos no estádio João Cardoso e o primeiro treino está agendado para quarta-feira, dia 1 de julho. A equipa Oriverde tem já vários jogos de preparação marcados. Vai defrontar o Varzim a 15 de julho, o Nacional a 19, a Académica de Coimbra a 22, o Beira-Mar e o Famalicão a 25, o São João de Verde no dia 29 e o Rio Ave no dia 1 de agosto. Quanto a reforços, o médio Gaston Novero e o defesa Zé Ricardo acompanhou Ricardo Costa na viagem de Santa Maria da Feira até Tondela e o central Bruno Almeida chega do Atlético, ainda Carlão, ex-guarda-redes 23 do Académico de Viseu. O defesa central João Afonso renovou o contrato com o Tondela por mais uma temporada, prolongando a ligação ao clube até 30 de julho de 2027. O atleta prepara-se assim para cumprir a terceira época ao serviço dos Beirões e está a um jogo de atingir as 50 partidas oficiais pelo clube. Em declarações aos meios de comunicação do Tondela, João Afonso mostrou-se satisfeito com a renovação e afirmou estar motivado para a nova temporada na Liga 2 de futebol. A seleção portuguesa iniciou a preparação para o jogo com a Croácia dos oitavos de final do Mundial 2026, com o Roberto Martínez a contar com todo o plantel disponível, após o empate sem golos com a Colômbia. Portugal terminou o Grupo K no segundo lugar, com 5 pontos, atrás da Colômbia, que somou 7, e vai agora medir forças com a Croácia, que foi a segunda classificada do Grupo L. O jogo está marcado para quinta-feira às 7 da tarde, horas locais, meia-noite, sexta-feira em Lisboa, e vai ser do estádio BMO em Toronto, no Canadá. O Mundial 2026, primeira edição com 48 seleções, decorre ainda até 19 de julho, nos Estados Unidos, México e Canadá. Todas as notícias do desporto estão atualizadas em estaçãodiariajornal.sapo.pt e também no site da Estação Diária Rádio em 968.fm.
0: 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Previsão do estado do tempo para as próximas 24 horas. O Instituto Português do Mar e da Atmosfera está a prever para o distrito de Viseu céu pouco nublado ao limpo, com vento fraco a moderado, superando por vezes forte e com rajadas, em especial nas terras altas. O IPMA está também a prever uma pequena subida das temperaturas, com o mercúrio dos termómetros a chegar aos 30 graus de máxima e a mínima a registrar durante a noite valores perto dos 16 graus no distrito de Viseu.
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7-10, Carlos Manuel Costa. Para já deixámos o Som Nacional abrir a hora. Vamos seguir em frente com mais um tema em destaque. Carlos Manuel Costa, na Estação Diária. 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
2: Volta a hora para vos darmos a conhecer os temas mais comerciais da rádio. Vêm aí algumas das melhores faixas que se destacaram em quase todas as pistas de dança. Fiquem muito bem na Estação Oficial de Viseu.
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1: Cumprimos mais uma hora de emissão. Está aí a altura de revelarmos os principais títulos do Diário da Estação. Tudo a postos para que possamos saber as novidades que irão ter desenvolvimento logo após o sinal horário. Não percam as notícias. Prometemos regressar em força. Fiquem bem.
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5: São estes alguns dos temas que vamos desenvolver no desporto da Estação Diária. O árbitro João Pinheiro torna-se o sexto português a dirigir mais de um jogo numa fase final do Mundial ao apitar este no encontro dos 16 avos entre a África do Sul e o Canadá. O Académico Viseu regressa ao trabalho esta segunda-feira, dia 29 de junho, para preparar a nova época na Primeira Liga de Futebol. Bruno Brígido deixa o Académico Viseu e regressa ao Brasil. O Académico Viseu Futebol Clube recebeu o Estatuto de Utilidade Pública, reconhecimento oficializado por despacho publicado no Diário da República. Agora é só ficarem atentos ao desenvolvimento destes e outros temas no desporto da Estação Diária.
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0: 6 horas.
1: 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A GNR está a alertar para o risco de furtos em residências com a chegada das férias de verão, período em que muitas das casas ficam desocupadas. Só até final de maio, a GNR já registou 2.344 ocorrências. Os números ainda assim revelam uma ligeira descida, mas a GNR se obriga à necessidade de serem redobrados cuidados. Este ano foram já detidos 54 suspeitos, foram 129 em 2024 e 132 em 2025. Os distritos com mais ocorrências em furtos são até à data Faro com 371, Porto com 255, Lisboa com 216, Setúbal com 205 furtos e Leiria com 183. A GNR aconselha as pessoas a fechar bem as portas, janelas, portões e garagens e evitarem sinais de ausência como correspondência acumulada aos torres fechados e a não partilhar informações sobre viagem nas redes sociais. A Força de Segurança recomenda ainda temporizadores de iluminação para simular presença em casa e a instalação de sistemas de alarme e videovigilância sempre que possível. A Feira São Mateus este ano vai ter cerca de metade dos seus dias com entrada paga, sempre que houver concerto, e vão ser 15 os artistas que vão passar pelo palco principal. Fingertips a 6 de agosto, Fernando Daniel a 7, Maiara e Maraíza a 8, Nemanos no dia 11, MC Paiva a 14 de agosto, Plutónio a 15, Calema a 18, Wet Bad Gang a 21, Os 4 e meio no dia 22, Vizinhos a 25, Bárbara Bandeira a 28 de agosto, Resistência a 29, À Toa no dia 1 de setembro, Sara Correia a 4 e Digitalia no dia 5. Os bilhetes custam 5 euros em compra online, exceto o concerto da dupla brasileira Maiara e Maraíza, que custa 10 euros, e MC Paiva com custo de 7. Há descontos para séniores, bilhetes familiares com oferta de um bilhete na compra de 4 e entrada gratuita até aos 11 anos. A Feira São Mateus em Viseu, que celebra este ano 634 edições, vai decorrer entre 6 de agosto e 6 de setembro. Os restantes dias serão todos de entrada gratuita. O castrense Marco Menezes, da natação adaptada, é um dos convocados para os Europeus Aquáticos de Paris, que vão decorrer entre 31 de julho e 16 de agosto. O nadador castrense vai competir nas provas dos 50 e 100 livres, juntamente com Ana Castro, Susana Veiga e Diogo Cancela, que representam também Portugal na natação adaptada. A Federação Portuguesa de Natação destaca que Portugal se apresenta em Paris com ambição renovada e um grupo que reúne experiência, qualidade competitiva e atletas em clara progressão. O São Martinho de Mouros garantiu o regresso aos nacionais de futsal. No jogo decisivo da sexta e última jornada da Taça Nacional, Série B, a formação do Resende precisava apenas de um empate frente ao Rifanense, mas venceu e com goleada, num triunfo por 6-2. Com os 3 pontos, assegurou o segundo lugar na Série B, posição que garantiu o regresso à terceira Divisão Nacional Masculina de Futsal na próxima temporada. Já estava o ABC delas, enquanto Viseu 2001 vai este ano jogar na segunda Divisão. Atualizamos toda a informação na estação diária jornal.sapo.pt e também no site da Estação Diária Rádio em 968.fm. 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
3: Previsão do estado do tempo para as próximas 24 horas. O Instituto Português do Mar e da Atmosfera está a prever para o distrito de Viseu céu pouco nublado ao limpo, com vento fraco a moderado, superando por vezes forte e com rajadas, em especial nas terras altas. O IPMA está também a prever uma pequena subida das temperaturas, com o mercúrio dos termómetros a chegar aos 30 graus de máxima e a mínima a registrar durante a noite valores perto dos 16 graus no distrito de Viseu.
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2: Som de abertura é mais um espaço de emissão na Estação Diária. Começamos com Super Malha Tuga e para que possamos prosseguir nesta edição supernova. Nos próximos minutos há mais música na Estação Oficial de Viseu. Fiquem bem.
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0: Boa noite. Passamos para as soltas da estação e recordamos alguns dos momentos mais marcantes na antena da estação diária. Estação Oficial de Viseu. Até já.
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1: Quase em cima da meia hora para dar o espaço de emissão ao desporto na Estação Diária. Informação que vai para o ar logo a seguir aos destaques e ao bloco comercial na antena da Estação Oficial de Viseu. Até já.
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2: São estes alguns dos temas que vamos desenvolver no desporto da Estação Diária. O Académico Viseu iniciou a preparação da época 2026-2027, a primeira de regresso à Primeira Liga 37 anos depois, com o novo treinador Bruno Pinheiro a orientar um grupo ainda em fase de definição. O Tondela arrancou a pré-temporada 2026-2027 sob o comando do novo treinador Ricardo Costa, com uma agenda de preparação já definida até o início do campeonato. O defesa central João Afonso renovou o contrato com o Tondela por mais uma temporada, prolongando a ligação ao clube até 30 de junho de 2027. A seleção portuguesa iniciou a preparação para o jogo com a Croácia dos oitavos de final do Mundial 2026, com Roberto Martínez a contar com todo o plantel disponível após o empate sem golos com a Colômbia. Agora é só ficarem atentos ao desenvolvimento destes e outros temas no desporto da Estação Diária.
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4: O Académico de Viseu já iniciou a preparação para a nova época de futebol, a primeira de regresso à Liga, 37 anos depois, com o novo treinador Bruno Pinheiro, a orientar um grupo ainda em fase de definição. Exames médicos e testes físicos que vão ser seguidos de 2 semanas de treinos antes da equipa arrumar um estágio em Cádiz, em Espanha. Vai ser entre 11 e 18 de julho. Entre as saídas confirmadas estão os guarda-redes Domen Grill, que rumou ao futebol polaco, Rubén Brígido, reforço do América Mineiro, e o maliano Sambaconé, emprestado ao Xerife da Moldávia. Também Carlão, campeão da Liga Revelação pelo Sub-23 do Académico, transferiu-se para o Tondela. Por definir, continuam os dossiers de João Guilherme e Zamora, cujos empréstimos a SAD pretende renovar, bem como o futuro de André Clóvis, melhor marcador da última Liga 2, com 23 golos, e continua vinculado ao clube, mas desperta interesse no mercado. Os jogos de preparação vão ser anunciados mais tarde. O Tondela arrancou a pré-temporada sob o comando do novo treinador Ricardo Costa, com uma agenda de preparação já definida até o início do campeonato da Liga 2. O primeiro dia, reservado aos habituais exames médicos, e terça é a vez dos testes físicos no estádio João Cardoso, e o primeiro treino está agendado para quarta-feira, dia 1 de julho. A equipa Oriverde tem já vários jogos de preparação marcados. Vai defrontar o Varzim a 15 de julho, o Nacional a 19, a Académica de Coimbra a 22, o Beira-Mar e o Famalicão a 25, o São João de Verde no dia 29 e o Rio Ave no dia 1 de agosto. Quanto a reforços, o médio Gaston Novero e o defesa Zé Ricardo acompanhou Ricardo Costa na viagem de Santa Maria da Feira até Tondela, e o central Bruno Almeida chega do Atlético, ainda Carlão, ex-guarda-redes 23 do Académico de Viseu. O defesa central João Afonso renovou o contrato com o Tondela por mais uma temporada, prolongando a ligação ao clube até 30 de julho de 2027. O atleta prepara-se assim para cumprir a terceira época ao serviço dos Beirões e está a um jogo de atingir as 50 partidas oficiais pelo clube. Em declarações aos meios de comunicação do Tondela, João Afonso mostrou-se satisfeito com a renovação e afirmou estar motivado para a nova temporada na Liga 2 de futebol. A seleção portuguesa iniciou a preparação para o jogo com a Croácia dos oitavos de final do Mundial 2026, com o Roberto Martínez a contar com todo o plantel disponível após o empate sem golos com a Colômbia. Portugal terminou o Grupo K no segundo lugar, com 5 pontos, atrás da Colômbia, que somou 7, e vai agora medir forças com a Croácia, que foi a segunda classificada do Grupo L. O jogo está marcado para quinta-feira às 7 da tarde, horas locais, meia-noite, sexta-feira em Lisboa, e vai ser no estádio BMO em Toronto, no Canadá. O Mundial 2026, primeira edição com 48 seleções, decorre ainda até 19 de julho, nos Estados Unidos, México e Canadá. Todas as notícias do desporto estão atualizadas em estaçãodiariajornal.sapo.pt e também no site da Estação Diária Rádio em 968.fm.
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5: Previsão do estado do tempo para as próximas 24 horas.
2: O Instituto Português do Mar e da Atmosfera está a prever para o distrito de Viseu céu pouco nublado ou limpo, com vento fraco a moderado, superando por vezes forte e com rajadas, em especial nas terras altas. O IPMA está também a prever uma pequena subida das temperaturas, com o mercúrio dos termómetros a chegar aos 30 graus de máxima e a mínima a registrar durante a noite valores perto dos 16 graus no distrito de Viseu.
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0: 9:22. Rui Moreira.
1: Olá, o som de abertura na estação diária para mais um espaço de emissão Superestação. Fiquem bem, voltamos já de seguida.
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1: Durante a próxima hora temos aí o espaço Superestação. Preparamos já de seguida uma Supernova 96.8.
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1: Boa noite. Voltámos à música em direção aos super clássicos. Recorda aí a frequência 96.8, ou se preferir, podes ainda seguir-nos no site oficial da Estação Diária, facebook.com/estaçãodiária. Deixa lá o teu like. 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
1: Estamos de volta para dar por finalizado o último terço da hora. Ainda tempo para ficarmos por dentro dos principais destaques que iremos desenvolver à hora certa no Diário da Estação. Voltaremos para mais Superestação logo a seguir ao sinal horário e às notícias em 96.8. Fiquem muito bem. Até já.

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0: São estes alguns dos temas que vamos desenvolver no desporto da Estação Diária. O árbitro João Pinheiro torna-se o sexto português a dirigir mais de um jogo numa fase final do Mundial ao apitar este domingo o encontro dos 16 avos entre a África do Sul e o Canadá. O Académico de Viseu regressa ao trabalho esta segunda-feira, dia 29 de junho, para preparar a nova época na Primeira Liga de Futebol. Bruno Brígido deixa o Académico de Viseu e regressa ao Brasil. O Académico de Viseu Futebol Clube recebeu o estatuto de utilidade pública, reconhecimento oficializado por despacho publicado no Diário da República. Agora é só ficarem atentos ao desenvolvimento destes e outros temas no desporto da Estação Diária. 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
6: 7 horas.
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8: A GNA está a alertar para o risco de furtos em residências com a chegada das férias de verão, período em que muitas das casas ficam desocupadas. Só até final de maio, a GNR já registou 2.344 ocorrências. Os números ainda assim revelam uma ligeira descida, mas a GNR sublinha a necessidade de serem redobrados cuidados. Este ano foram já detidos 54 suspeitos, foram 129 em 2024 e 132 em 2025. Os distritos com mais ocorrências em furtos são até à data Faro com 371, Porto com 255, Lisboa com 216, Setúbal com 205 furtos e Leiria com 183. A GNR aconselha as pessoas a fechar bem as portas, janelas, portões e garagens e evitarem sinais de ausência como correspondência acumulada aos torres fechados e a não partilhar informações sobre viagem nas redes sociais. A Força de Segurança recomenda ainda temporizadores de iluminação para simular presença em casa e a instalação de sistemas de alarme e videovigilância sempre que possível. A Feira São Mateus este ano vai ter cerca de metade dos seus dias com entrada paga, sempre que houver concerto, e vão ser 15 os artistas que vão passar pelo palco principal. Fingertips a 6 de agosto, Fernando Daniel a 7, Maiara e Maraís a 8, Nemanos no dia 11, MC Paiva a 14 de agosto, Plutónio a 15, Calema a 18, Wet Bad Gang a 21, Os 4 e meio no dia 22, Vizinhos a 25, Bárbara Bandeira a 28 de agosto, Resistência a 29, À Toa no dia 1 de setembro, Sara Correia a 4 e Digitalia no dia 5. Os bilhetes custam 5€ em compra online, exceto o concerto da dupla brasileira Maiara e Maraísa, que custa 10€, e MC Paiva com custo de 7. Há descontos para séniores, bilhetes familiares com oferta de um bilhete na compra de 4 e entrada gratuita até aos 11 anos. A Feira São Mateus em Viseu, que celebra este ano 634 edições, vai decorrer entre 6 de agosto e 6 de setembro. Os restantes dias serão todos de entrada gratuita. O castrense Marco Menezes, da natação adaptada, é um dos convocados para os Europeus Aquáticos de Paris, que vão decorrer entre 31 de julho e 16 de agosto. O nadador castrense vai competir nas provas dos 50 e 100 livres, juntamente com Ana Castro, Susana Veiga e Diogo Cancela, que representam também Portugal na natação adaptada. A Federação Portuguesa de Natação destaca que Portugal se apresenta em Paris com ambição renovada e um grupo que reúne experiência, qualidade competitiva e atletas em clara progressão. O São Martinho de Mouros garantiu o regresso aos nacionais de futsal. No jogo decisivo da sexta e última jornada da Taça Nacional, Série B, a formação do Resende precisava apenas de um empate frente ao Rifanense, mas venceu e com goleada, num triunfo por 6-2. Com os 3 pontos, assegurou o segundo lugar na Série B, posição que garantiu o regresso à terceira Divisão Nacional Masculina de Futsal na próxima temporada. Já estava o ABC Delas, enquanto o Viseu 2001 vai este ano jogar na segunda Divisão. Atualizamos toda a informação na estação diária jornal.sapo.pt e também no site da Estação Diária Rádio em 968.fm.
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10: Previsão do estado do tempo para as próximas 24 horas.
9: O Instituto Português do Mar e da Atmosfera está a prever para o distrito de Viseu céu pouco nublado ou limpo, com vento fraco a moderado, superando por vezes forte e com rajadas, em especial nas terras altas. O IPMA está também a prever uma pequena subida das temperaturas, com o mercúrio dos termómetros a chegar aos 30 graus de máxima e a mínima a registrar durante a noite valores perto dos 16 graus no distrito de Viseu.
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14: 710, Carlos Manuel Costa. É sempre bom estar de volta à Estação Oficial de Viseu. Mais uma grande hora de rádio em 9680.
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0: para quem viaja no sentido do centro da cidade pela Estrada Nacional 16. A solução mais direta será seguir a Estrada Nacional 16 pela Rua Álvares Cabral até à Rotunda da Casa de Saúde, trajeto que implica uma diminuição na marcha de andamento em situação de maior volume de tráfego. Atenção que, a meio do trajeto, existem semáforos. Apresentamos segunda alternativa que obriga a fazer a Rotunda da Volvo até à terceira saída à direita em sentido descendente para quem vem na direção do Palácio do Gelo. Estrada com 4 vias, 2 para cada lado. Depois, mais à frente, na rotunda antes da entrada de Ranhados, tem 2 hipóteses válidas de escolha, ou poderá optar por avançar em direção ao Hospital de Viseu pela Rua do Cruzeiro, ou contornar a rotunda seguindo em frente na direção do Palácio do Gelo. 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
3: Estamos de volta à Estação Oficial de Viseu. Mais uma grande hora de rádio em 96.80. Ouvimos na abertura uma grande malha, só nacional, sempre a abrir estas emissões Superestação e, para continuarmos em bom ritmo, Supernova, para ouvir nos próximos minutos. Volto já a seguir. Até já.
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0: Para quem gosta de estar a par das novidades que vão surgindo sobre o mundo da música, não pode perder os próximos minutos na Estação Diária. Vamos ter em antena as soltas da estação em 96.80. Fiquem bem, eu volto já de seguida.
1: Diogo Pissarra surge no panorama da música portuguesa como cantor, intérprete e músico. Em 2006, inicia um percurso que mudaria a vida para sempre. Foi nas suas primeiras aulas de guitarra que começa, pela primeira vez, a dar a conhecer o seu talento. Foi um dos fundadores da banda Algarvia, Fora da Boia, onde não só se destacou como guitarrista, como também pelas suas qualidades vocais e de composição. Em 2012, foi um dos finalistas do programa Ídolos, e aí deu início à sua carreira a solo, que atualmente conta com temas de sucesso, destacando-se nos tops nacionais.
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0: Muito bem, estou de volta para vos dar grandes novidades. Já a seguir vamos ter em destaque mais um bloco de informação desportiva. A música regressa logo a seguir na Rádio Oficial de Viseu. Até já. 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
0: São estes alguns dos temas que vamos desenvolver no desporto da Estação Diária. O Académico Viseu iniciou a preparação da época 2026-2027, a primeira de regresso à Primeira Liga 37 anos depois, com o novo treinador Bruno Pinheiro a orientar um grupo ainda em fase de definição. O Tondela arrancou a pré-temporada 2026-2027 sob o comando do novo treinador Ricardo Costa, com uma agenda de preparação já definida até o início do campeonato. O defesa central João Afonso renovou o contrato com o Tondela por mais uma temporada, prolongando a ligação ao clube até 30 de junho de 2027. A seleção portuguesa iniciou a preparação para o jogo com a Croácia dos oitavos de final do Mundial 2026, com Roberto Martínez a contar com todo o plantel disponível após o empate sem golos com a Colômbia. Agora é só ficarem atentos ao desenvolvimento destes e outros temas no desporto da Estação Diária. 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
2: O Académico de Viseu já iniciou a preparação para a nova época de futebol, a primeira de regresso à Liga 37 anos depois, com o novo treinador Bruno Pinheiro a orientar um grupo ainda em fase de definição. Exames médicos e testes físicos que vão ser seguidos de 2 semanas de treinos antes da equipa arrumar um estágio em Cádiz, em Espanha. Vai ser entre 11 e 18 de julho. Entre as saídas confirmadas estão os guarda-redes Domen Benil, que rumou ao futebol polaco, Rubem Brígido, reforço do América Mineiro, e o Maliano Sambaconé, emprestado ao Xerife da Moldávia. Também Carlão, campeão da Liga Revelação pelo Sub-23 do Académico, transferiu-se para o Tondela. Por definir, continuam os dossiers de João Guilherme e Zamora, cujos empréstimos a SAD pretende renovar, bem como o futuro de André Clóvis, melhor marcador da última Liga 2, com 23 golos, e continua vinculado ao clube, mas desperta interesse no mercado. Os jogos de preparação vão ser anunciados mais tarde. O Tondela arrancou a pré-temporada sob o comando do novo treinador Ricardo Costa, com uma agenda de preparação já definida até o início do campeonato da Liga 2. O primeiro dia, reservado aos habituais exames médicos, e terça é a vez dos testes físicos no estádio João Cardoso, e o primeiro treino está agendado para quarta-feira, dia 1 de julho. A equipa Oriverde tem já vários jogos de preparação marcados. Vai defrontar o Varzim a 15 de julho, o Nacional a 19, a Académica de Coimbra a 22, o Beira-Mar e o Famalicão a 25, o São João de Verde no dia 29 e o Rio Ave no dia 1 de agosto. Quanto a reforços, o médio Gaston Novero e o defesa Zé Ricardo acompanhou Ricardo Costa na viagem de Santa Maria da Feira até Tondela, e o central Bruno Almeida chega do Atlético, ainda Carlão, ex-guarda-redes 23 do Académico de Viseu. O defesa central João Afonso renovou o contrato com o Tondela por mais uma temporada, prolongando a ligação ao clube até 30 de julho de 2027. O atleta prepara-se assim para cumprir a terceira época ao serviço dos Beirões e está a um jogo de atingir as 50 partidas oficiais pelo clube. Em declarações aos meios de comunicação do Tondela, João Afonso mostrou-se satisfeito com a renovação e afirmou estar motivado para a nova temporada na Liga 2 de futebol. A seleção portuguesa iniciou a preparação para o jogo com a Croácia dos oitavos de final do Mundial 2026, com o Roberto Martínez a contar com todo o plantel disponível, após o empate sem golos com a Colômbia. Portugal terminou o Grupo K no segundo lugar, com 5 pontos, atrás da Colômbia, que somou 7, e vai agora medir forças com a Croácia, que foi a segunda classificada do Grupo L. O jogo está marcado para quinta-feira às 7 da tarde, horas locais, meia-noite, sexta-feira em Lisboa, e vai ser do estádio BMO em Toronto, no Canadá. O Mundial 2026, primeira edição com 48 seleções, decorre ainda até 19 de julho, nos Estados Unidos, México e Canadá. Todas as notícias do desporto estão atualizadas em estaçãodiariajornal.sapo.pt e também no site da Estação Diária Rádio em 968.fm.
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1: 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Previsão do estado do tempo para as próximas 24 horas. O Instituto Português do Mar e da Atmosfera está a prever para o distrito de Viseu céu pouco nublado ao limpo, com vento fraco a moderado, superando por vezes forte e com rajadas, em especial nas terras altas. O IPMA está também a prever uma pequena subida das temperaturas, com o mercúrio dos termómetros a chegar aos 30 graus de máxima e a mínima a registrar durante a noite valores perto dos 16 graus no distrito de Viseu.
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1: Regresso à ligação em trânsito para fazer mais um ponto de ordem na circulação automóvel em Viseu. Lembramos que estamos na rúbrica em hora de ponta e que é no centro da cidade que o tráfego aumenta substancialmente. Se o destino que percorre tem direção à zona oeste da cidade, ou seja, ligação à localidade de Vilmoinhos, irá provavelmente ter de perder mais alguns minutos porque é costume o acumular de veículos automóveis que percorrem o perímetro urbano da cidade. Se se encontra perto da Fonte Luminosa, do Rocio, a forma mais indicada de sair do centro de Viseu será contornar a rotunda à esquerda, pela via que o vai levar até ao cruzamento com semáforos. Preste atenção que é obrigatório seguir em frente rumo à Avenida Alberto Sampaio. É comum que aqui o trânsito se apresente mais congestionado e até demorado, e que poderá levar alguns minutos a atravessar esta avenida, que termina junto à Praça Dom João I, mesmo ao lado do edifício dos Bombeiros Voluntários. Aqui irá cruzar com a Rua 21 de Agosto, o que também aumenta a probabilidade de marcha lenta. Na Rua Almirante Afonso Cerqueira, que o levará até à Praça Carlos Lopes, onde deverá prestar especial atenção ao tráfego que vem a descer à sua esquerda. 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
0: 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Vamos nos próximos minutos acelerar o ritmo desta emissão Superestação. Todas as horas revelamos um pouco daquilo que podem ouvir depois do sinal horário das 11 da noite, 96.80. Sempre a dar grandes músicas na Estação Diária.
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19:22. 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Logo a seguir às grandes músicas, só poderemos esperar grandes informações. 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

0: Ok, está na hora de voltarmos atrás na música. Clássicos da estação para recordar os temas que alguns anos atrás andaram no ouvido de toda a gente. Grandes músicas que invadiram os tops de todo o mundo há uns anos atrás. Volto já a seguir. Até já.
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1: Ora, estamos nós de novo em 96.80. Estivemos aí com o melhor da música que vai rodando na antena da Estação Diária. Reservámos para o final desta edição os títulos que irão destacar-se no Diário da Estação. Iremos regressar logo depois do Bloco das Notícias. www.efitnesshealthclub.pt. 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
1: 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São estas algumas das notícias que vamos destacar na edição do dia do Diário da Estação. A GNR alerta para o risco de furtos em residências com a chegada das férias de verão, período em que muitas casas ficam desocupadas. A Feira de São Mateus deste ano terá cerca de metade dos dias com a entrada paga em dias de concerto e vão para 15 os artistas que vão passar pelo palco principal. Marco Menezes, atleta do Crash na natação adaptada, é um dos convocados para os Europeus Aquáticos de Paris, que vão decorrer de 31 de julho a 16 de agosto. O São Martinho hoje garantiu o regresso aos nacionais de futsal. Agora é só ficarem atentos ao desenvolvimento destes e outros temas no Diário da Estação.
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2: Oito horas.
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4: A GNR está a alertar para o risco de furtos em residências com a chegada das férias de verão, período em que muitas das casas ficam desocupadas. Só até final de maio, a GNR já registou 2.344 ocorrências. Os números ainda assim revelam uma ligeira descida, mas a GNR se obriga à necessidade de serem redobrados cuidados. Este ano foram já detidos 54 suspeitos, foram 129 em 2024 e 132 em 2025. Os distritos com mais ocorrências em furtos são até à data Faro com 371, Porto com 255, Lisboa com 216, Setúbal com 205 furtos e Leiria com 183. A GNR aconselha as pessoas a fechar bem as portas, janelas, portões e garagens e evitarem sinais de ausência como correspondência acumulada aos torres fechados e a não partilhar informações sobre viagem nas redes sociais. A Força de Segurança recomenda ainda temporizadores de iluminação para simular presença em casa e a instalação de sistemas de alarme e videovigilância sempre que possível. A Feira São Mateus este ano vai ter cerca de metade dos seus dias com entrada paga, sempre que houver concerto, e vão ser 15 os artistas que vão passar pelo palco principal. Fingertips a 6 de agosto, Fernando Daniel a 7, Maiara e Maraíza a 8, Nemanos no dia 11, MC Paiva a 14 de agosto, Plutónio a 15, Calema a 18, Wet Bad Gang a 21, Os 4 e meio no dia 22, Vizinhos a 25, Bárbara Bandeira a 28 de agosto, Resistência a 29, À Toa no dia 1 de setembro, Sara Correia a 4 e Digitalia no dia 5. Os bilhetes custam 5 euros em compra online, exceto o concerto da dupla brasileira Maiara e Maraíza, que custa 10 euros, e MC Paiva com custo de 7. Há descontos para séniores, bilhetes familiares com oferta de um bilhete na compra de 4 e entrada gratuita até aos 11 anos. A Feira São Mateus, em Viseu, que celebra este ano 634 edições, vai decorrer entre 6 de agosto e 6 de setembro. Os restantes dias serão todos de entrada gratuita. O castrense Marco Menezes, da natação adaptada, é um dos convocados para os Europeus Aquáticos de Paris, que vão decorrer entre 31 de julho e 16 de agosto. O nadador castrense vai competir nas provas dos 50 e 100 livres, juntamente com Ana Castro, Susana Veiga e Diogo Cancela, que representam também Portugal na natação adaptada. A Federação Portuguesa de Natação destaca que Portugal se apresenta em Paris com ambição renovada e um grupo que reúne experiência, qualidade competitiva e atletas em clara progressão. O São Martinho de Mouros garantiu regresso aos nacionais de futsal. No jogo decisivo da sexta e última jornada da Taça Nacional, Série B, a formação do Resende precisava apenas de um empate frente ao Rifanense, mas venceu e com goleada, num triunfo por 6-2. Com os 3 pontos, assegurou o segundo lugar na Série B, posição que garantiu regresso à terceira Divisão Nacional Masculina de Futsal na próxima temporada, onde já estava o ABC delas, enquanto Viseu 2001 vai este ano jogar na segunda Divisão. Atualizamos toda a informação na estação diária jornal.sapo.pt e também no site da Estação Diária Rádio em 968.fm.
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6: Previsão do estado do tempo para as próximas 24 horas. O Instituto Português do Mar e da Atmosfera está a prever para o distrito de Viseu céu pouco nublado ao limpo, com vento fraco a moderado, superando por vezes forte e com rajadas, em especial nas terras altas. O IPMA está também a prever uma pequena subida das temperaturas, com o mercúrio dos termómetros a chegar aos 30 graus de máxima e a mínima a registrar durante a noite valores perto dos 16 graus no distrito de Viseu.
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1: Ok, esta é a hora de ponta na estação diária. A esta hora estamos a dar a conhecer as diferentes possibilidades de entrada na cidade de Viseu, zona este de aproximação à cidade. Estamos a falar para quem está junto à área do Viso, junto à rotunda da Volvo, para quem viaja no sentido do centro da cidade pela Estrada Nacional 16. A solução mais direta será de seguir a Estrada Nacional 16 pela rua Álvares Cabral até à rotunda da Casa de Saúde, trajeto que implica uma diminuição na marcha de andamento em situação de maior volume de tráfego. Atenção que, a meio do trajeto, existem semáforos. Apresentamos segunda alternativa que obriga a fazer a rotunda da Volvo até à terceira saída à direita, em sentido descendente, para quem vem na direção do Palácio do Gelo. Estrada com quatro vias, duas para cada lado. Depois, mais à frente, na rotunda antes da entrada de Ranhados, tem duas hipóteses válidas de escolha, ou poderá optar por avançar em direção ao Hospital de Viseu pela Rua do Cruzeiro, ou contornar a rotunda seguindo em frente na direção do Palácio do Gelo.

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0: Sessão diária, bom dia. Para escutares na próxima sequência que preparámos na playlist da Estação Diária, Soltas da Estação. E logo a seguir, vêm os temas que merecem relevo nos diferentes tops do mercado da música. Até já.
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0: A dupla britânica, formada pelos dois DJs Cameron e Joy, já em tempo de universidade, esta dupla trabalhou em lojas de discos e promoção de eventos para fazerem face às despesas de estudante. Mas concluídos os estudos e lançados vários remixes,

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1: É o desporto na Estação Diária. Prestem atenção aos destaques e ao bloco dos comerciais. Voltaremos de novo à antena para a segunda parte desta emissão Super Estação. Até já.
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2: São estes alguns dos temas que vamos desenvolver no desporto da Estação Diária. O Académico Viseu iniciou a preparação da época 2026-2027, a primeira de regresso à Primeira Liga 37 anos depois, com o novo treinador Bruno Pinheiro a orientar um grupo ainda em fase de definição. O Tondela arrancou a pré-temporada 2026-2027 sob o comando do novo treinador Ricardo Costa, com uma agenda de preparação já definida até o início do campeonato. O defesa central João Afonso renovou o contrato com o Tondela por mais uma temporada, prolongando a ligação ao clube até 30 de junho de 2027. A seleção portuguesa iniciou a preparação para o jogo com a Croácia dos oitavos de final do Mundial 2026, com Roberto Martínez a contar com todo o plantel disponível após o empate sem golos com a Colômbia. Agora é só ficarem atentos ao desenvolvimento destes e outros temas no desporto da Estação Diária. 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
6: O Académico de Viseu já iniciou a preparação para a nova época de futebol, a primeira de regresso à Liga 37 anos depois, com o novo treinador Bruno Pinheiro, a orientar um grupo ainda em fase de definição. Exames médicos e testes físicos que vão ser seguidos de 2 semanas de treinos antes da equipa arrumar um estágio em Cádiz, em Espanha. Vai ser entre 11 e 18 de julho. Entre as saídas confirmadas estão os guarda-redes Doman Grill, que arrumou o futebol polaco, Ruben Brígido, reforço do América Mineiro, e o Maliano Sambaconé, emprestado ao Xerife da Moldávia. Também Carlão, campeão da Liga Revelação pelo Sub-23 do Académico, transferiu-se para o Tondela. Por definir, continuam os dossiers de João Guilherme e Zamora, cujos empréstimos a SAD pretende renovar, bem como o futuro de André Clóvis, melhor marcador da última Liga 2, com 23 golos, e continua vinculado ao clube, mas desperta interesse no mercado. Os jogos de preparação vão ser anunciados mais tarde. O Tondela arrancou a pré-temporada sob o comando do novo treinador Ricardo Costa, com uma agenda de preparação já definida até o início do campeonato da Liga 2. O primeiro dia, reservado aos habituais exames médicos, e teve-se a vez dos testes físicos no estádio João Cardoso, e o primeiro treino está agendado para quarta-feira, dia 1 de julho. A equipa Oriverde tem já vários jogos de preparação marcados. Vai defrontar o Varzim a 15 de julho, o Nacional a 19, a Académica de Coimbra a 22, o Beira-Mar e o Famalicão a 25, o São João de Ver no dia 29 e o Rio Ave no dia 1 de agosto. Quanto a reforços, o médio Gaston Novero e o defesa Zé Ricardo acompanhou Ricardo Costa na viagem da Santa Maria da Feira até Tondela, e o central Bruno Almeida chega do Atlético, ainda Carlão, ex-guarda-redes sub-23 do Académico de Viseu. O defesa central João Afonso renovou o contrato com o Tondela por mais uma temporada, prolongando a ligação ao clube até 30 de julho de 2027. O atleta prepara-se assim para cumprir a terceira época ao serviço dos Beirões e está a um jogo de atingir as 50 partidas oficiais pelo clube. Em declarações aos meios de comunicação do Tondela, João Afonso mostrou-se satisfeito com a renovação e afirmou estar motivado para a nova temporada na Liga 2 de futebol. A seleção portuguesa iniciou a preparação para o jogo com a Croácia dos oitavos de final do Mundial 2026, com o Roberto Martínez a contar com todo o plantel disponível, após o empate sem golos com a Colômbia. Portugal terminou o Grupo K no segundo lugar, com 5 pontos, atrás da Colômbia, que somou 7, e vai agora medir forças com a Croácia, que foi a segunda classificada do Grupo L. O jogo está marcado para quinta-feira às 7 da tarde, horas locais, meia-noite, sexta-feira em Lisboa, e vai ser do estádio BMO em Toronto, no Canadá. O Mundial 2026, primeira edição com 48 seleções, decorre ainda até 19 de julho nos Estados Unidos, México e Canadá. 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
7: 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Previsão do estado do tempo para as próximas 24 horas. O Instituto Português do Mar e da Atmosfera está a prever para o distrito de Viseu céu pouco nublado ou limpo, com vento fraco a moderado, superando por vezes forte e com rajadas, em especial nas terras altas. O IPMA está também a prever uma pequena subida das temperaturas, com o mercúrio dos termómetros a chegar aos 30 graus de máxima e a mínima a registrar durante a noite valores perto dos 16 graus no distrito de Viseu.
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10: Hoje vou falar sobre alguns pontos que são muito importantes quando nós fazemos um Facebook Live.
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1: Para cá estamos nós na hora de ponta, na estação diária. Este é o período em que damos a conhecer.

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1: Pista de dança. 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
1: Os melhores temas estão aí em 96.8. Nos próximos minutos, clássicos da estação para regressarmos alguns anos atrás. Fica bem, liga na estação diária.
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1: 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Para vos darmos a saber as novidades do Diário da Estação, iremos convidar-vos para estarem atentos aos destaques que iremos ouvir já de seguida. Retomaremos a hora para partilhar o melhor da música em 9680. Até já!
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2: 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São estas algumas das notícias que vamos destacar na edição do dia do Diário da Estação. A GNR alerta para o risco de furtos em residências com a chegada das férias de verão, período em que muitas casas ficam desocupadas. A Feira de São Mateus deste ano terá cerca de metade dos dias com a entrada paga em dias de concerto e vão para 15 os artistas que vão passar pelo palco principal. Marco Menezes, atleta do Crash na natação adaptada, é um dos convocados para os Europeus Aquáticos de Paris, que vão decorrer de 31 de julho a 16 de agosto. O São Martinho de Mouros garantiu o regresso aos nacionais de futsal. Agora é só ficarem atentos ao desenvolvimento destes e outros temas no Diário da Estação.
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4: A GNA está a alertar para o risco de furtos em residências com a chegada das férias de verão, período em que muitas das casas ficam desocupadas. Só até final de maio, a GNR já registou 2.344 ocorrências. Os números ainda assim revelam uma ligeira descida, mas a GNR sublinha a necessidade de serem redobrados cuidados. Este ano foram já detidos 54 suspeitos, foram 129 em 2024 e 132 em 2025. Os distritos com mais ocorrências em furtos são até à data Faro com 371, Porto com 255, Lisboa com 216, Setúbal com 205 furtos e Leiria com 183. A GNR aconselha as pessoas a fechar bem as portas, janelas, portões e garagens e evitarem sinais de ausência como correspondência acumulada para os torres fechados e a não partilhar informações sobre viagem nas redes sociais. A Força de Segurança recomenda ainda temporizadores de iluminação para simular presença em casa e a instalação de sistemas de alarme e videovigilância sempre que possível. A Feira São Mateus este ano vai ter cerca de metade dos seus dias com entrada paga, sempre que houver concerto, e vão ser 15 os artistas que vão passar pelo palco principal. Fingertips a 6 de agosto, Fernando Daniel a 7, Maiara e Maraís a 8, Nemanos no dia 11, MC Paiva a 14 de agosto, Plutónio a 15, Calema a 18, Wet Bad Gang a 21, os 4h30 no dia 22, Vizinhos a 25, Barba da Bandeira a 28 de agosto, Resistência a 29, À Toa no dia 1 de setembro, Sara Correia a 4 e Digitali no dia 5. Os bilhetes custam 5€ em compra online, exceto o concerto da dupla brasileira Maiara e Maraísa, que custa 10€, e MC Paiva com custo de 7. Há descontos para séniores, bilhetes familiares com oferta de um bilhete na compra de 4 e entrada gratuita até aos 11 anos. A Feira São Mateus, em Viseu, que celebra este ano 634 edições, vai decorrer entre 6 de agosto e 6 de setembro. Os restantes dias serão todos de entrada gratuita. O castrense Marco Menezes, da natação adaptada, é um dos convocados para os Europeus Aquáticos de Paris, que vão decorrer entre 31 de julho e 16 de agosto. O nadador castrense vai competir nas provas dos 50 e 100 livres, juntamente com Ana Castro, Susana Veiga e Diogo Cancela, que representam também Portugal na natação adaptada. A Federação Portuguesa de Natação destaca que Portugal se apresenta em Paris com ambição renovada e um grupo que reúne experiência, qualidade competitiva e atletas em clara progressão. O São Martinho de Mouros garantiu regresso aos nacionais de futsal. No jogo decisivo da 6ª e última jornada da Taça Nacional, Série B, a formação de Resende precisava apenas de um empate frente ao Rifanense, mas venceu e com goleada, num triunfo por 6-2. Com os 3 pontos, assegurou o 2º lugar na Série B, posição que garantiu regresso à 3ª Divisão Nacional Masculina de Futsal na próxima temporada. Já estava o ABC delas, enquanto Viseu 2001 vai este ano jogar na 2ª Divisão. Atualizamos toda a informação na estação diária jornal.sapo.pt e também no site da Estação Diária Rádio em 968.fm.
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1: 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Previsão do estado do tempo para as próximas 24 horas. O Instituto Português de Mar e da Atmosfera está a prever para o distrito de Viseu só pouco no domo limpo, com vento fraco a moderado, superando por vezes forte e com rajadas, em especial nas terras altas. O IPMA está também a prever uma pequena subida das temperaturas, com o mercúrio dos termómetros a chegar aos 30 graus de máxima e a mínima a registrar durante a noite valores perto dos 16 graus no distrito de Viseu.
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1: Muito bem, está aí a hora de ponta na estação diária. Para perceber onde estão os focos de maior intensidade de trânsito, fique atento ao GPS da estação. Preste atenção às nossas indicações. É junto às rotundas da circunvalação de Viseu, onde se encontra maior volume de tráfego. Em hora de ponta, a circulação fica condicionada. Se o caminho que procura percorrer é o da estrada pela zona norte da cidade, isto é, ao cimo da rotunda da Braveses, tem três alternativas. A primeira será descer à Avenida de Europa até à fonte cibernética junto à Feira de São Mateus. E aí, o trânsito começa a complicar. A solução número 2 será tomar o rumo da Avenida da Bélgica, descer até ao continente, continuar em frente até à estátua de Viriato e seguir via Avenida Emílio Navarro. A terceira das alternativas é avançar pela localidade da Braveses em direção à Escola Básica Doutor Azeredo Perdigão, continuar em sentido descendente pela estrada que vai dar a Santiago até apanhar a circunvalação.

0: aconteceu. Voltaremos mais tarde na próxima Hora de Ponta.
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3: Olá, Viva, está aí mais um início de emissão na Estação Diária. Primeira das músicas que destacamos, versão nacional para começarmos mais uma grande hora. Supernova é a malha escolhida para os próximos minutos em 96.8. Até já.
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0: só para quem está atento ao mercado áudio. Fiquem atentos à música que preparámos em 96.8. Soltas da Estação, na antena da Estação Diária. Fiquem bem.
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2: Ainda antes de darmos um salto para os comerciais, fiquem a saber quais os títulos das notícias que fazem parte do Bloco de Informação do Desporto. Voltaremos de novo à antena logo a seguir às notícias. Até já.
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3: São estes alguns dos temas que vamos desenvolver no Desporto da Estação Diária. O Académico Viseu iniciou a preparação da época 2026-2027, a primeira de regresso à Primeira Liga 37 anos depois, com o novo treinador Bruno Pinheiro a orientar um grupo ainda em fase de definição. O Tondela arrancou a pré-temporada 2026-2027 sob o comando do novo treinador Ricardo Costa, com uma agenda de preparação já definida até o início do campeonato. O defesa central João Afonso renovou o contrato com o Tondela por mais uma temporada, prolongando a ligação ao clube até 30 de junho de 2027. A seleção portuguesa iniciou a preparação para o jogo com a Croácia dos oitavos de final do Mundial 2026, com Roberto Martínez a contar com todo o plantel disponível após o empate sem golos com a Colômbia. Agora é só ficarem atentos ao desenvolvimento destes e outros temas no Desporto da Estação Diária.
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5: O Académico de Viseu já iniciou a preparação para a nova época de futebol, a primeira de regresso à Liga 37 anos depois, com o novo treinador Bruno Pinheiro a orientar um grupo ainda em fase de definição. Exames médicos e testes físicos que vão ser seguidos de 2 semanas de treinos antes da equipa arrumar um estágio em Cádiz, em Espanha. Vai ser entre 11 e 18 de julho. Entre as saídas confirmadas estão os guarda-redes Domen Grill, que rumou ao futebol polaco, Rubem Brígido, reforço do América Mineiro, e o Maliano Sambaconé, emprestado ao Xerife da Moldávia. Também Carlão, campeão da Liga Revelação pelo Sub-23 do Académico, transferiu-se para o Tondela. Por definir, continuam os dossiers de João Guilherme e Zamora, cujos empréstimos a SAD pretende renovar, bem como o futuro de André Clóvis, melhor marcador da última Liga 2, com 23 golos, e continua vinculado ao clube, mas desperta interesse no mercado. Os jogos de preparação vão ser anunciados mais tarde. O Tondela arrancou a pré-temporada, sob o comando do novo treinador Ricardo Costa, com uma agenda de preparação já definida até o início do campeonato da Liga 2. O primeiro dia, reservado aos habituais exames médicos, e terça é a vez dos testes físicos no estádio João Cardoso, e o primeiro treino está agendado para quarta-feira, dia 1 de julho. A equipa Oriverde tem já vários jogos de preparação marcados. Vai defrontar o Varzim a 15 de julho, o Nacional a 19, a Académica de Coimbra a 22, o Beira-Mar e o Famalicão a 25, o São João de Verde no dia 29 e o Rio Ave no dia 1 de agosto. Quanto a reforços, o médio Gaston Novero e o defesa Zé Ricardo acompanhou Ricardo Costa na viagem de Santa Maria da Feira até Tondela, e o central Bruno Almeida chega do Atlético, ainda Carlão, ex-guarda-redes 23 do Académico de Viseu. O defesa central João Afonso renovou o contrato com o Tondela por mais uma temporada, prolongando a ligação ao clube até 30 de junho de 2027. O atleta prepara-se assim para cumprir a terceira época ao serviço dos Beirões e está a um jogo de atingir as 50 partidas oficiais pelo clube. Em declarações aos meios de comunicação do Tondela, João Afonso mostrou-se satisfeito com a renovação e afirmou estar motivado para a nova temporada na Liga 2 de futebol. A seleção portuguesa iniciou a preparação para o jogo com a Croácia dos oitavos de final do Mundial 2026, com o Roberto Martínez a contar com todo o plantel disponível, após o empate sem golos com a Colômbia. Portugal terminou o Grupo K no segundo lugar, com 5 pontos, atrás da Colômbia, que somou 7, e vai agora medir forças com a Croácia, que foi a segunda classificada do Grupo L. O jogo está marcado para quinta-feira às 7 da tarde, horas locais, meia-noite, sexta-feira em Lisboa, e vai ser do estádio BMO em Toronto, no Canadá. O Mundial 2026, primeira edição com 48 seleções, decorre ainda até 19 de julho, nos Estados Unidos, México e Canadá. Todas as notícias do desporto estão atualizadas em estaçãodiariajornal.sapo.pt e também no site da Estação Diária Rádio em 968.fm.
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4: Previsão do estado do tempo para as próximas 24 horas.
6: O Instituto Português do Mar e da Atmosfera está a prever para o distrito de Viseu céu pouco nublado ou limpo, com vento fraco a moderado, superando por vezes forte e com rajadas, em especial nas terras altas. O IPMA está também a prever uma pequena subida das temperaturas, com o mercúrio dos termómetros a chegar aos 30 graus de máxima e a mínima a registrar durante a noite valores perto dos 16 graus no distrito de Viseu.
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1: Voltamos para mais uma hora de ponta na estação diária. Em períodos de ponta, o centro da cidade fica sujeito a um volume de tráfego que torna a movimentação automóvel mais complicada. Se o seu destino é prosseguir na direção da Braveses, isto é, avançar no sentido da zona de saída mais a norte de Viseu, e se tiver de passar pelo Rossio, não é novidade que o trânsito costuma sofrer abrandamento, tendo em atenção que existem dois semáforos na Praça da República. Ultrapassado esta área de afunilamento de circulação automóvel, vai ter de descer a Avenida Dr. António José de Almeida e até ao cruzamento com a Rua Cepa Pinto, e a Rua 21 de Agosto terá duas vias de trânsito. É quase sempre complicada a mobilidade nesta descida. Mais à frente, a cerca de 200 metros, encontrará a rotunda mais próxima do Fórum Viseu. Atenção que as rotundas permitem uma maior mobilidade no trânsito. Seguindo em frente, terá de percorrer cerca de mais de 300 metros até encontrar a rotunda da Fonte Cibernética, uma das mais movimentadas e congestionadas da cidade. E a partir desta zona mais baixa da cidade de Viseu, é só seguir em frente e subir até ao cimo da Avenida da Europa. É mais uma hora de ponta na estação diária. É a hora de trânsito na cidade.
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1: Ora, estamos nós de novo em 96.80. Estivemos aí com o melhor da música que vai rodando na antena da Estação Diária. Reservamos ainda para o final desta edição os títulos que iremos destacar no Diário da Estação. Fiquem bem, iremos regressar logo após o Bloco das Notícias.
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4: 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São estas algumas das notícias que vamos destacar na edição do dia do Diário da Estação. A GNR alerta para o risco de furtos em residências com a chegada das férias de verão, período em que muitas casas ficam desocupadas. A Feira de São Mateus deste ano terá cerca de metade dos dias com a entrada paga em dias de concerto e vão para 15 os artistas que vão passar pelo palco principal. Marco Menezes, atleta do Crash na natação adaptada, é um dos convocados para os Europeus Aquáticos de Paris, que vão decorrer de 31 de julho a 16 de agosto. O São Martinho de Mouros garantiu o regresso aos nacionais de futsal. Agora é só ficarem atentos ao desenvolvimento destes e outros temas no Diário da Estação.
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5: A GNR está a alertar para o risco de furtos em residências com a chegada das férias de verão, período em que muitas das casas ficam desocupadas. Só até final de maio, a GNR já registou 2.344 ocorrências. Os números ainda assim revelam uma ligeira descida, mas a GNR sublinha a necessidade de serem redobrados cuidados. Este ano foram já detidos 54 suspeitos, foram 129 em 2024 e 132 em 2025. Os distritos com mais ocorrências em furtos são até à data Faro com 371, Porto com 255, Lisboa com 216, Setúbal com 205 furtos e Leiria com 183. A GNR aconselha as pessoas a fechar bem as portas, janelas, portões e garagens e evitarem sinais de ausência como correspondência acumulada para os torres fechados e a não partilhar informações sobre viagem nas redes sociais. A Força de Segurança recomenda ainda temporizadores de iluminação para simular presença em casa e a instalação de sistemas de alarme e videovigilância sempre que possível. A Feira São Mateus este ano vai ter cerca de metade dos seus dias com entrada paga, sempre que houver concerto, e vão ser 15 os artistas que vão passar pelo palco principal. Fingertips a 6 de agosto, Fernando Daniel a 7, Maiara e Maraís a 8, Nemanos no dia 11, MC Paiva a 14 de agosto, Plutónio a 15, Calema a 18, Wet Bad Gang a 21, os 4h30 no dia 22, Vizinhos a 25, Bárbara Bandeira a 28 de agosto, Resistência a 29, à toa no dia 1 de setembro, Sara Correia a 4 e Digitali no dia 5. Os bilhetes custam 5€ em compra online, exceto o concerto da dupla brasileira Maiara e Maraísa, que custa 10€, e MC Paiva com custo de 7. Há descontos para séniores, bilhetes familiares com oferta de um bilhete na compra de 4 e entrada gratuita até aos 11 anos. A Feira São Mateus, em Viseu, que celebra este ano 634 edições, vai decorrer entre 6 de agosto e 6 de setembro. Os restantes dias serão todos de entrada gratuita. O castrense Marco Menezes, da natação adaptada, é um dos convocados para os Europeus Aquáticos de Paris, que vão decorrer entre 31 de julho e 16 de agosto. O nadador castrense vai competir nas provas dos 50 e 100 livres, juntamente com Ana Castro, Susana Veiga e Diogo Cancela, que representam também Portugal na natação adaptada. A Federação Portuguesa de Natação destaca que Portugal se apresenta em Paris com ambição renovada e um grupo que reúne experiência, qualidade competitiva e atletas em clara progressão. O São Martinho de Mouros garantiu regresso aos nacionais de futsal. No jogo decisivo da sexta e última jornada da Taça Nacional, Série B, a formação de Resende precisava apenas de um empate frente ao Rifanense, mas venceu e com goleada, num triunfo por 6-2. Com os 3 pontos, assegurou o segundo lugar na Série B, posição que garantiu regresso à terceira Divisão Nacional Masculina de Futsal na próxima temporada. Já estava o ABC delas, enquanto Viseu 2001 vai este ano jogar na segunda Divisão. Atualizamos toda a informação na estação diária jornal.sapo.pt e também no site da Estação Diária Rádio em 968.fm.
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0: 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Previsão do estado do tempo para as próximas 24 horas. O Instituto Português do Mar e da Atmosfera está a prever para o distrito de Viseu céu pouco nublado ao limpo, com vento fraco a moderado, superando por vezes forte e com rajadas, em especial nas terras altas. O IPMA está também a prever uma pequena subida das temperaturas, com o mercúrio dos termómetros a chegar aos 30 graus de máxima e a mínima a registrar durante a noite valores perto dos 16 graus no distrito de Viseu.
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0: 10-13, José Alberto Ribeiro. Muito bem, som de abertura em mais um espaço de emissão na Estação Diária. José Alberto Ribeiro, na Estação Diária. Temos aí mais informação relativa às diferentes bandas que vão rodando na Estação Diária, de segunda a domingo.
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Ora viva, voltamos à antena depois do sinal horário e logo a seguir a mais uma grande música na estação diária. Ouvimos tema cantado em português, destacamos algumas das músicas que mais estão a bater no mercado nacional para imediatamente a seguir rodarmos Supernova. 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

0: 10-13, José Alberto Ribeiro. De volta à hora para vos darmos a conhecer os temas mais comerciais da rádio. José Alberto Ribeiro, na Estação Diária. Estivemos aí com o melhor da música que vai rodando na antena da Estação Diária. Não percam as notícias. Prometemos rezar em força de segunda a domingo.
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0: Soltas da Estação, o momento em que damos particular destaque a algumas das músicas selecionadas pelos especialistas do Top na Estação Oficial de Viseu. Até já. 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
1: Praticamente a finalizarmos a primeira das duas meias horas desta emissão na Estação Diária, está aí a altura de revelarmos os principais títulos do desporto. Contem connosco para a segunda parte desta emissão na Estação Oficial de Viseu. Fiquem bem.
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1: São estes alguns dos temas que vamos desenvolver no Desporto da Estação Diária. O Académico Viseu iniciou a preparação da época 2026-2027, a primeira de regresso à Primeira Liga 37 anos depois, com o novo treinador Bruno Pinheiro a orientar um grupo ainda em fase de definição. O Tondela arrancou a pré-temporada 2026-2027 sob o comando do novo treinador Ricardo Costa, com uma agenda de preparação já definida até o início do campeonato. O defesa central João Afonso renovou o contrato com o Tondela por mais uma temporada, prolongando a ligação ao clube até 30 de junho de 2027. A seleção portuguesa iniciou a preparação para o jogo com a Croácia dos oitavos de final do Mundial 2026, com Roberto Martínez a contar com todo o plantel disponível após o empate sem golos com a Colômbia. Agora é só ficarem atentos ao desenvolvimento destes e outros temas no Desporto da Estação Diária. 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
0: 10:30, vem o desporto na Estação Diária.
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5: O Académico de Viseu já iniciou a preparação para a nova época de futebol, a primeira de regresso à Liga 37 anos depois, com o novo treinador Bruno Pinheiro a orientar um grupo ainda em fase de definição. Exames médicos e testes físicos que vão ser seguidos de 2 semanas de treinos antes da equipa arrumar um estágio em Cádiz, em Espanha. Vai ser entre 11 e 18 de julho. Entre as saídas confirmadas estão os guarda-redes Doman Grill, que rumou ao futebol polaco, Rubem Brígido, reforço do América Mineiro, e o maliano Samba Koné, emprestado ao Xerife da Moldávia. Também Carlão, campeão da Liga Revelação pelo Sub-23 do Académico, transferiu-se para o Tondela. Por definir, continuam os dossiers de João Guilherme e Zamora, cujos empréstimos a SAD pretende renovar, bem como o futuro de André Clóvis, melhor marcador da última Liga 2, com 23 golos, e continua vinculado ao clube, mas desperta interesse no mercado. Os jogos de preparação vão ser anunciados mais tarde. O Tondela arrancou a pré-temporada sob o comando do novo treinador Ricardo Costa, com uma agenda de preparação já definida até o início do campeonato da Liga 2. O primeiro dia, reservado aos habituais exames médicos, e terça é a vez dos testes físicos no estádio João Cardoso, e o primeiro treino está agendado para quarta-feira, dia 1 de julho. A equipa Oriverde tem já vários jogos de preparação marcados. Vai defrontar o Varzim a 15 de julho, o Nacional a 19, a Académica de Coimbra a 22, o Beira-Mar e o Famalicão a 25, o São João de Ver no dia 29 e o Rio Ave no dia 1 de agosto. Quanto a reforços, o médio Gaston Novero e o defesa Zé Ricardo acompanhou Ricardo Costa na viagem de Santa Maria da Feira até Tondela, e o central Bruno Almeida chega do Atlético, ainda Carlão, ex-guarda-redes 23 do Académico de Viseu. O defesa central João Afonso renovou o contrato com o Tondela por mais uma temporada, prolongando a ligação ao clube até 30 de julho de 2027. O atleta prepara-se assim para cumprir a terceira época ao serviço dos Beirões e está a um jogo de atingir as 50 partidas oficiais pelo clube. Em declarações aos meios de comunicação do Tondela, João Afonso mostrou-se satisfeito com a renovação e afirmou estar motivado para a nova temporada na Liga 2 de futebol. A seleção portuguesa iniciou a preparação para o jogo com a Croácia dos oitavos de final do Mundial 2026, com o Roberto Martínez a contar com todo o plantel disponível, após o empate sem golos com a Colômbia. Portugal terminou o Grupo K no segundo lugar, com 5 pontos, atrás da Colômbia, que somou 7, e vai agora medir forças com a Croácia, que foi a segunda classificada do Grupo L. O jogo está marcado para quinta-feira às 7 da tarde, horas locais, meia-noite, sexta-feira em Lisboa, e vai ser no estádio BMO em Toronto, no Canadá. O Mundial 2026, primeira edição com 48 seleções, decorre ainda até 19 de julho, nos Estados Unidos, México e Canadá. 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
0: 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Previsão do estado do tempo para as próximas 24 horas. O Instituto Português do Mar e da Atmosfera está a prever para o distrito de Viseu céu pouco nublado ao limpo, com vento fraco a moderado, soprando por vezes forte e com rajadas, em especial nas terras altas. O IPMA está também a prever uma pequena subida das temperaturas, com o mercúrio dos termómetros a chegar aos 30 graus de máxima e a mínima a registrar durante a noite valores perto dos 16 graus no distrito de Viseu.
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2: Já de seguida, pista de dança em antena. A proposta é acelerar a emissão do teu rádio às 23, 3 horas seguidas de alce, para escutares na Estação Oficial de Viseu. Até já. 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
1: Voltamos à música, grandes temas clássicos da estação, da Estação Diária. Recordem a frequência 96.8 no RDS do teu rádio www.968fm ou ainda no Facebook oficial da Estação Diária. 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
1: Estamos a fazer a atualização da informação de meia hora, ainda antes de darmos um salto aos comerciais. Fiquem a saber quais são os títulos das notícias que fazem parte do bloco de informação do Diário da Estação, na Estação Oficial de Viseu. Fiquem por aí.
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1: 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São estas algumas das notícias que vamos destacar na edição do dia do Diário da Estação. A Feira de São Mateus deste ano terá cerca de metade dos dias com a entrada paga em dias de concerto e vão para 15 os artistas que vão passar pelo palco principal. A Câmara Municipal de Viseu lançou concursos para a exploração de dois espaços comerciais no Centro de Operações de Mobilidade de Viseu. Uma mulher de 18 anos foi constituída arguída por suspeita de furtos no interior de residências nos concelhos de Nelas e Cargal do Sal, informou a GNR. O Académico de Viseu iniciou a preparação da época 2026-2027, a primeira de regresso à Primeira Liga 37 anos depois, com o novo treinador Bruno Pinheiro a orientar um grupo ainda em fase de definição. Agora é só ficarem atentos ao desenvolvimento destes e outros temas no Diário da Estação.
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2: A Feira São Mateus este ano vai ter cerca de metade dos seus dias com entrada paga, sempre que houver concerto, e vão ser 15 os artistas que vão passar pelo palco principal. Fingertips a 6 de agosto, Fernando Daniel a 7, Maiara e Maraís a 8, Nemanos no dia 11, MC Paiva a 14 de agosto, Plutónio a 15, Calema a 18, Wet Bad Gang a 21, Os 4h30 no dia 22, Vizinhos a 25, Bárbara Bandeira a 28 de agosto, Resistência a 29, à toa no dia 1 de setembro, Sara Correia a 4 e Digitali no dia 5. Os bilhetes custam 5€ em compra online, exceto o concerto da dupla brasileira Maiara e Maraísa, que custa 10€, e MC Paiva com custo de 7. Há descontos para séniores, bilhetes familiares com oferta de um bilhete na compra de 4 e entrada gratuita até aos 11 anos. A Feira São Mateus em Viseu, que celebra este ano 634 edições, vai decorrer entre 6 de agosto e 6 de setembro. Nos restantes dias serão todos de entrada gratuita. A Câmara Municipal de Viseu lançou concursos para a exploração de dois espaços comerciais no setor de operações de mobilidade de Viseu, anunciou o presidente do município, João Azevedo. Segundo o autarca, os espaços encontram-se encerrados e deverão passar a servir os utilizadores daquele equipamento. Além disso, a interface do Hospital da Mobilidade Urbana de Viseu, inaugurado em 2020, será alvo de obras de reparação devido a infiltrações de água, uma vez que nunca chegou a estar em funcionamento. João Azevedo adiantou ainda que até final de julho vai ser lançado o concurso para a concessão daquele espaço, que inclui instalações sanitárias e uma área destinada a um pequeno quiosque e bar. Uma mulher com 18 anos foi constituída arguida por suspeita de furtos no interior de residências nos concelhos de Nelas e Carregal de Sal. Segundo o Comando Territorial de Viseu da GNR, a investigação aconteceu após duas denúncias de furto e permitiu aos militares identificar a suspeita e recuperar a totalidade dos bens que foram furtados no estabelecimento de compra e venda de artigos de metal precioso usado. No total, a GNR apreendeu 16 peças de bijuteria em ouro e prata. O processo foi agora remetido para os tribunais de Nelas e Santa Combadão. O Académico de Viseu já iniciou a preparação para a nova época de futebol, a primeira de regresso à Liga 37 anos depois, com o novo treinador Bruno Pinheiro a orientar um grupo ainda em fase de definição. Exames médicos e testes físicos que vão ser seguidos de 2 semanas de treinos antes da equipa arrumar um estágio em Cádiz, em Espanha. Vai ser entre 11 e 18 de julho. Entre as saídas confirmadas estão os guarda-redes Domen Grill, que rumou ao futebol polaco, Rubem Brígido, reforço do América Mineiro, e o maliano Samba Kone, emprestado ao Xerife da Moldávia. Também Carlão, campeão da Liga Revelação pelo Sub-23 do Académico, transferiu-se para o Tondela. Por definir, continuam os dossiers de João Guilherme e Zamora, cujos empréstimos a SAD pretende renovar, bem como o futuro de André Clóvis, melhor marcador da última Liga 2, com 23 golos, que continua vinculado ao clube, mas desperta interesse no mercado. Os jogos de preparação vão ser anunciados mais tarde. Atualizamos toda a informação na Estação Diária Jornal.sapo.pt e também no site da Estação Diária Rádio em 968.fm.
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4: Previsão do estado do tempo para as próximas 24 horas. O Instituto Português do Mar e da Atmosfera está a prever para o distrito de Viseu céu pouco nublado ou limpo, com vento fraco a moderado, superando por vezes forte e com rajadas, em especial nas terras altas. O IPMA está também a prever uma pequena subida das temperaturas, com o mercúrio dos termómetros a chegar aos 30 graus de máxima e a mínima a registrar durante a noite valores perto dos 16 graus no distrito de Viseu.
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0: 10-13, José Alberto Ribeiro. Muito bem, som de abertura em mais um espaço de emissão na Estação Diária. José Alberto Ribeiro, na Estação Diária. Temos aí mais informação relativa às diferentes bandas que vão rodando na Estação Diária, de segunda a domingo.
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0: 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Olá, estamos de volta. Para abrir esta hora Super Estação, escolhemos Tuga da Estação Supernova. 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

0: 16-19. 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
0: 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Para escutares na próxima sequência que preparamos na playlist da Estação Diária, presta atenção ao tema de Soltas da Estação, que mereceu relevo nos mais diferentes tops do mercado da música. Fica bem.
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1: Estamos a fazer a atualização da informação de meia hora. Para já fiquem com os principais títulos do desporto, que irá para o ar logo a seguir ao bloco dos comerciais. Estaremos de novo convosco em antena para avançarmos para a segunda meia hora desta emissão. Até já. 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
1: 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São estes alguns dos temas que vamos desenvolver no desporto da Estação Diária. O Académico Viseu iniciou a preparação da época 2026-2027, a primeira de regresso à Primeira Liga 37 anos depois, com o novo treinador Bruno Pinheiro a orientar um grupo ainda em fase de definição. O Tondela arrancou a pré-temporada 2026-2027 sob o comando do novo treinador Ricardo Costa, com uma agenda de preparação já definida até o início do campeonato. O defesa central João Afonso renovou o contrato com o Tondela por mais uma temporada, prolongando a ligação ao clube até 30 de junho de 2027. A seleção portuguesa iniciou a preparação para o jogo com a Croácia dos oitavos de final do Mundial 2026, com Roberto Martínez a contar com todo o plantel disponível após o empate sem golos com a Colômbia. Agora é só ficarem atentos ao desenvolvimento destes e outros temas no desporto da Estação Diária. 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
5: Espan Eskes, de 38 anos, foi o árbitro escolhido para dirigir-se o Portugal-Croácia dos 16 avos.

0: final do Mundial 2026, que está marcado para a madrugada de sexta-feira em Toronto. O árbitro norueguês já passou pela fase de grupos da competição, tendo apitado o empate entre Uruguai e Cabo Verde. A FIFA ainda não divulgou qual será a equipa de vídeo-arbitragem, o que só costuma fazer-se 24 horas antes do apito inicial. O jogo entre Portugal e a Croácia dos 16avos de final vai ser jogado em Toronto à meia-noite de quinta-feira. Cristiano Ferreira, médio ofensivo argentino de 26 anos, que se encontrava sem clube há cerca de um ano, vai ser reforço do Académico de Viseu. Formado no River Plate, Cristiano Ferreira estreou-se pelo gigante de Buenos Aires aos 18 anos e chegou a valer 12 milhões e meio de euros em 2019, altura em que foi associado ao Inter de Milão. Pelo clube portenho, conquistou um campeonato e uma taça da Argentina, onde somou 47 jogos. Internacional jovens pela Argentina, o Criativo, que também pode atuar como extremo, passou depois por Colón, Newell's Old Boys e São Lourenço, antes de assinar em definitivo pelos argentinos júniores, onde disputou apenas 12 jogos em duas épocas. O São Martinho de Mouros garantiu regresso aos nacionais de futsal no jogo decisivo da sexta e última jornada da Taça Nacional, Série B. A formação de Rezende precisava apenas de um empate frente ao Rifanense, mas venceu e com goleada, triunfo por 6-2. Com os 3 pontos garantiu o segundo lugar na Série B, posição que assegurou o regresso à terceira divisão nacional masculina de futsal na próxima temporada, onde vai encontrar o ABC Delas, enquanto Viseu 2001 vai jogar na segunda divisão. O Clube Desportivo Sinfãs anunciou mais 2 reforços para a próxima temporada no Campeonato de Portugal Futebol, o médio Tomás Tomás e o extremo Márcio Machado. Com estas entradas, a equipa soma já 13 jogadores do plantel, apenas 4 são atletas da época passada. Tomás Tomás, 24 anos, jogava no Lolotano, onde fez 84 partidas e marcou 7 golos. Foi uma peça importante na subida do Lolotano à Liga 3. Já Márcio Machado, de 28 anos, é o regresso a Sinfãs, clube onde já tinha passado em 2018-2019, então emprestado pelo Penafiel. Na última temporada, jogava no Tirsense, onde em 25 jogos marcou 4 golos e fez 3 assistências. 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
1: 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Previsão do estado do tempo para as próximas 24 horas. O Instituto Português do Mar e da Atmosfera está a prever para o distrito de Viseu céu pouco nublado ou limpo, com vento fraco a moderado, superando por vezes forte e com rajadas, em especial nas terras altas. O IPMA está também a prever uma pequena subida das temperaturas, com o mercúrio dos termómetros a chegar aos 30 graus de máxima e a mínima a registrar durante a noite valores perto dos 16 graus no distrito de Viseu.
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0: Segunda hora desta emissão, Super Estação, Malha Pista de Aça, no melhor alça do FM, é uma das faixas que nos próximos minutos te vai fazer mexer. Pista de Aça, não perder em 96.8. Até já. 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
1: Clássicos da estação, para vos darmos a conhecer os temas que se destacaram em todas as pistas de dança. Fiquem atentos, fiquem muito bem. 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
1: Estamos de regresso. Vamos avançar para os destaques que, à hora certa, irão fazer parte do Diário da Estação. Regressamos à antena logo a seguir à informação atualizada. Até já.
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1: São estas algumas das notícias que vamos destacar na edição do dia do Diário da Estação. Portugal prepara-se para enfrentar uma onda de calor fora do comum, com os termómetros a dispararem já a partir desta quarta-feira e a manterem-se elevados até meados da próxima semana. O Tribunal Judicial de Viseu condenou 18 anos de prisão o homem que, em dezembro de 2024, matou uma mulher e feriu duas pessoas a tiro no Palácio do Gelo Shopping, em Viseu. O Parque Ribeirinho de Tarouca volta a receber entre os dias 6 e 9 de agosto a quarta edição do Varosa Fest, um evento que se tem afirmado como um dos maiores festivais de verão do norte interior de Portugal. A Biblioteca Municipal Dom Miguel da Silva, em Viseu, vai promover entre 1 de julho e 13 de agosto mais uma edição das férias de verão na biblioteca. Agora é só ficarem atentos aos desenvolvimentos destes e outros temas no Diário da Estação.
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4: 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Portugal prepara-se para enfrentar uma onda de calor fora do normal, com os termómetros a dispararem já a partir de amanhã e a manterem-se elevados até meados da próxima semana. Em Viseu, o IPMA já emitiu aviso amarelo para quarta e quinta-feira, com máximas previstas entre os 35 e os 38 graus. O calor deverá intensificar-se ainda mais a partir de quarta-feira, com os primeiros dias de julho a registarem valores muito elevados em várias zonas do país, podendo ultrapassar os 40 graus em algumas localidades. O Instituto Português de Mar e da Atmosfera recomenda, por isso, uma especial atenção aos cuidados de saúde nestes dias, sobretudo para grupos mais vulneráveis ao calor extremo. O Tribunal Judicial de Viseu condenou a 18 anos de prisão o homem que, em dezembro de 2024, matou uma mulher e feriu duas pessoas a tiro no Palácio de João Shopping, em Viseu. O coletivo de juízes considerou o arguido culpado de homicídio agravado, três crimes de homicídio na forma tentada, condução perigosa e posse ilegal de armas. O caso remonta a 27 de dezembro de 2024, quando uma discussão entre membros de duas famílias no interior do centro comercial descambou em violência. Dos disparos resultou a morte de uma mulher de 44 anos e ferimentos em mais de duas pessoas. Após o ataque, o suspeito fugiu do local, tendo sido mais tarde localizado e detido pela polícia judiciária, que conduziu toda a investigação do caso, foi agora condenado a 18 anos de prisão. A Biblioteca Municipal Dom Miguel da Silva, em Viseu, vai promover-se entre 1 de julho e 13 de agosto mais uma edição das Férias de Verão na Biblioteca. Um programa recheado de atividades pensadas para crianças e famílias durante a pausa letiva. O espaço transforma-se em ponto de encontro para sessões de contos, oficinas criativas, jogos, experiências sensoriais e concertos pedagógicos conduzidos por contadores de histórias, músicos e mediadores culturais. O programa arranca esta quarta-feira, 1 de julho, Dia Mundial das Bibliotecas. As atividades são gratuitas e para crianças dos 3 aos 12 anos, mas mediante inscrição prévia através de e-mail para a Biblioteca de Viseu. Para o autarca João Azevedo, o objetivo é reforçar a biblioteca como espaço de aprendizagem e criatividade, apoiando as famílias durante as férias escolares. O Parque Ribeirinho de Tarouca volta a receber entre os dias 6 e 9 de agosto a 4ª edição do Varosa Fest, um evento que se tem afirmado como um dos principais festivais de verão do norte interior de Portugal e um ponto de encontro para o público jovem. O cartaz 2026 reúne nomes como Bárbara Bandeira, Wet Red Gang, Prof Jam, T-Rex, Expensive Soul, Atua e Caretos. Criado em 2022, por iniciativa do município de Tarouca, o Varosa Festa consolidou-se ao longo de 4 edições como um dos principais festivais dedicados à nova música portuguesa fora dos grandes centros urbanos. O evento atrai milhares de visitantes ao Val de Varosa, combinando uma programação atual com preços acessíveis e uma forte componente de convívio, ao mesmo tempo que promove Tarouca e o seu património histórico, natural e gastronómico junto de um público de todo o país. 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
0: 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Previsão do estado do tempo para as próximas 24 horas. O Instituto Português de Mar e da Atmosfera está a prever para o distrito de Viseu só pouco nublado ao limpo, com vento fraco a moderado, superando por vezes forte e com rajadas, em especial nas terras altas. O IPMA está também a prever uma pequena subida das temperaturas, com o mercúrio dos termómetros a chegar aos 30 graus de máxima e a mínima a registrar durante a noite valores perto dos 16 graus no distrito de Viseu.
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0: 10-13, José Alberto Ribeiro. Estamos aí de regresso para quem segue regularmente a Estação Diária em Viseu. José Alberto Ribeiro, na Estação Diária. 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
0: 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Ora, estamos nós para vos dar as boas-vindas para mais uma hora Superestação, a estação diária com o som português. Escutámos Tema Tuga, som nacional em 96.8. 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

0: Carlos Manuel Costa. Para já deixámos o som nacional abrir a hora. Vamos seguir em frente com mais um tema em destaque. Carlos Manuel Costa, na Estação Diária. 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
0: 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Para te dar a conhecer as novidades que o mundo da música vai apresentando, escolhemos mais Soltas da Estação, mais uma faixa que iremos destacar na Estação Diária, Estação Oficial de Viseu. 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
1: Ok, chegou a hora de vos darmos a informar aquilo que de mais importante está a acontecer em termos de noticiário desportivo. Prestem atenção aos destaques e ao bloco dos comerciais. É o desporto na Estação Diária e voltaremos de novo à emissão para a segunda parte desta emissão Superestação. 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
1: São estes alguns dos temas que vamos desenvolver no desporto da Estação Diária. O Académico Viseu iniciou a preparação da época 2026-2027, a primeira de regresso à Primeira Liga 37 anos depois, com o novo treinador Bruno Pinheiro a orientar um grupo ainda em fase de definição. O Tondela arrancou a pré-temporada 2026-2027 sob o comando do novo treinador Ricardo Costa, com uma agenda de preparação já definida até o início do campeonato. O defesa central João Afonso renovou o contrato com o Tondela por mais uma temporada, prolongando a ligação ao clube até 30 de junho de 2027. A seleção portuguesa iniciou a preparação para o jogo com a Croácia dos oitavos de final do Mundial 2026, com Roberto Martínez a contar com todo o plantel disponível após o empate sem golos com a Colômbia. Agora é só ficarem atentos ao desenvolvimento destes e outros temas no desporto da Estação Diária. 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
4: Espan Eskes, de 38 anos, foi o árbitro escolhido para dirigir o Portugal-Croácia dos 16 avos da final do Mundial 2026, que está marcado para a madrugada de sexta-feira em Toronto. O árbitro norueguês já passou pela fase de grupos da competição, tendo apitado o empate entre Uruguai e Cabo Verde. A FIFA ainda não divulgou qual será a equipa de vídeo-arbitragem, o que só costuma fazer-se 24 horas antes do apito inicial. O jogo entre Portugal e a Croácia dos 16 avos de final vai ser jogado em Toronto à meia-noite de quinta-feira. Cristiano Ferreira, médio ofensivo argentino de 26 anos, que se encontrava sem clube há cerca de um ano, vai ser reforço do Académico de Viseu. Formado no River Plate, Cristiano Ferreira estreou-se pelo gigante de Buenos Aires aos 18 anos e chegou a valer 12 milhões e meio de euros em 2019, altura em que foi associado ao Inter de Milão. Pelo clube portenho, conquistou um campeonato e uma taça da Argentina, onde somou 47 jogos. Internacional jovem-se pela Argentina. O criativo, que também pode atuar como extremo, passou depois por Colón, Newell's Old Boys e San Lorenzo, antes de assinar em definitivo pelos argentinos júniores, onde disputou apenas 12 jogos em duas épocas. O São Martinho de Mouros garantiu regresso aos nacionais de futsal no jogo decisivo da sexta e última jornada da Taça Nacional, Série B. A formação de Rezende precisava apenas de um empate frente ao Rifanense, mas venceu e com goleada, triunfo por 6-2. Com os 3 pontos, garantiu o segundo lugar na Série B, posição que assegurou o regresso à terceira divisão nacional masculina de futsal na próxima temporada, onde vai encontrar o ABC Nelas, enquanto Viseu 2001 vai jogar na segunda divisão. O Clube Desportivo Sinfãs anunciou mais 2 reforços para a próxima temporada no Campeonato de Portugal Futebol, o médio Tomás Tomás e o extremo Márcio Machado. Com estas entradas, a equipa soma já 13 jogadores do plantel, apenas 4 são atletas da época passada. Tomás Tomás, 24 anos, jogava no Montano, onde fez 84 partidas e marcou 7 gols. Foi uma peça importante na subida do Montano à Liga 3. Já Márcio Machado, de 28 anos, é o regresso a Sinfãs, clube onde já tinha passado em 2018-2019, então emprestado pelo Penafiel. Na última temporada, jogava no Tirsense, onde em 25 jogos marcou 4 golos e fez 3 assistências. Toda a informação do desporto está atualizada em estaçãodiariajornal.sapo.pt e também no site da Estação Diária Rádio, em 968.fm.
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5: 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Previsão do estado do tempo para as próximas 24 horas. O Instituto Português do Mar e da Atmosfera está a prever para o distrito de Viseu céu pouco nublado ao limpo, com vento fraco a moderado, superando por vezes forte e com rajadas, em especial nas terras altas. O IPMA está também a prever uma pequena subida das temperaturas, com o mercúrio dos termómetros a chegar aos 30 graus de máxima e a mínima a registrar durante a noite valores perto dos 16 graus no distrito de Viseu.
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0: 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José Alberto Ribeiro. Estás na estação diária e estás super bem. Pista de dança não perder em 96.8. Fica atento. Malha house para aumentares o volume do teu rádio. Até já.
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1: Ora, estamos nós para voltarmos aos clássicos da estação. Durante esta hora, divulgamos algumas das melhores faixas que se destacaram na época. 908 FM, para fixares no teu rádio. 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
1: Cumprimos mais uma hora de emissão. Está aí a altura de revelarmos os principais títulos do Diário da Estação. Contem connosco na próxima hora. Não percam as notícias. Prometemos regressar em força. Fiquem bem.
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1: 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São estas algumas das notícias que vamos destacar na edição do dia do Diário da Estação. Portugal prepara-se para enfrentar uma onda de calor fora do comum, com os termómetros a dispararem já a partir desta quarta-feira e a manterem-se elevados até meados da próxima semana. O Tribunal Judicial de Viseu condenou 18 anos de prisão o homem que, em dezembro de 2024, matou uma mulher e feriu duas pessoas a tiro no Palácio do Gelo Shopping, em Viseu. O Parque Ribeirinho de Tarouca volta a receber entre os dias 6 e 9 de agosto a quarta edição do Varosa Fest, um evento que se tem afirmado como um dos maiores festivais de verão do norte interior de Portugal. A Biblioteca Municipal Dom Miguel da Silva, em Viseu, vai promover entre 1 de julho e 13 de agosto mais uma edição das férias de verão na biblioteca. Agora é só ficarem atentos aos desenvolvimentos destes e outros temas no Diário da Estação.
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4: Uma hora.
5: 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Portugal prepara-se para enfrentar uma onda de calor fora do normal, com os termómetros a dispararem já a partir de amanhã e a manterem-se elevados até meados da próxima semana. Em Viseu, o IPMA já emitiu aviso amarelo para quarta e quinta-feira, com máximas previstas entre os 35 e os 38 graus. O calor deverá intensificar-se ainda mais a partir de quarta-feira, com os primeiros dias de julho a registarem valores muito elevados em várias zonas do país, podendo ultrapassar os 40 graus em algumas localidades. O Instituto Português de Mar e da Atmosfera recomenda, por isso, uma especial atenção aos cuidados de saúde nestes dias, sobretudo para grupos mais vulneráveis ao calor extremo. O Tribunal Judicial de Viseu condenou a 18 anos de prisão o homem que, em dezembro de 2024, matou uma mulher e feriu duas pessoas a tiro no Palácio de Gelo Shopping em Viseu. O coletivo de juízes considerou o arguido culpado de homicídio agravado, três crimes de homicídio na forma tentada, condução perigosa e posse ilegal de armas. O caso remonta a 27 de dezembro de 2024, quando uma discussão entre membros de duas famílias no interior do centro comercial descambou em violência. Dos disparos resultou a morte de uma mulher de 44 anos e ferimentos em mais duas pessoas. Após o ataque, o suspeito fugiu do local, tendo sido mais tarde localizado e detido pela polícia judiciária, que conduzia toda a investigação do caso, foi agora condenado a 18 anos de prisão. A Biblioteca Municipal do Miguel da Silva, em Viseu, vai promover-se entre 1 de julho e 13 de agosto mais uma edição das Férias de Verão na Biblioteca. Um programa recheado de atividades pensadas para crianças e famílias durante a pausa letiva. O espaço transforma-se em ponto de encontro para sessões de contos, oficinas criativas, jogos, experiências sensoriais e concertos pedagógicos conduzidos por contadores de histórias, músicos e mediadores culturais. O programa arranca esta quarta-feira, 1 de julho, Dia Mundial das Bibliotecas. As atividades são gratuitas e para crianças dos 3 aos 12 anos, mas mediante inscrição prévia através de e-mail para a Biblioteca de Viseu. Para o autarca João Azevedo, o objetivo é reforçar a biblioteca como espaço de aprendizagem e criatividade, apoiando as famílias durante as férias escolares. O Parque Ribeirinho de Tarouca volta a receber entre os dias 6 e 9 de agosto a 4ª edição do Varosa Fest, um evento que se tem afirmado como um dos principais festivais de verão do norte interior de Portugal e um ponto de encontro para o público jovem. O cartaz 2026 reúne nomes como Bárbara Bandeira, Wet Bad Gang, Prof Jam, T-Rex, Expensive Soul, Atua e Caretos. Criado em 2022, por iniciativa do município de Tarouca, o Varosa Festa consolidou-se ao longo de 4 edições como um dos principais festivais dedicados à nova música portuguesa fora dos grandes centros urbanos. O evento atrai milhares de visitantes ao Val de Varosa, combinando uma programação atual com preços acessíveis e uma forte componente de convívio, ao mesmo tempo que promove Tarouca e o seu património histórico, natural e gastronómico junto de um público de todo o país. Atualizamos todas as notícias em estaçãodiariajornal.sapo.pt e também no site da Estação Diária Rádio em 908.fm.
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7: Previsão do estado do tempo para as próximas 24 horas. O Instituto Português do Mar e da Atmosfera está a prever para o distrito de Viseu céu pouco nublado ao limpo, com vento fraco a moderado, superando por vezes forte e com rajadas, em especial nas terras altas. O IPMA está também a prever uma pequena subida das temperaturas, com o mercúrio dos termómetros a chegar aos 30 graus de máxima e a mínima a registrar durante a noite valores perto dos 16 graus no distrito de Viseu.
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2: Estes são os primeiros minutos desta emissão Super Estação. A Rádio Oficial de Viseu tem um espaço de emissão especialmente pensado para te dar mais grandes músicas. Continua ligado no 96.8 na playlist da Estação Diária. Volto já a seguir, deixa-te ficares.
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1: Está na altura de fazermos mais uma pequena pausa na playlist da Estação Diária. Em muito pouco tempo, ficamos por dentro do que mais importante vai acontecer no universo do desporto. Vem aí o desporto em 96.8. 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
2: São estes alguns dos temas que vamos desenvolver no desporto da Estação Diária. Espen Eskes, de 38 anos, foi o árbitro escolhido pela FIFA para dirigir o Portugal-Croácia dos 16avos de final do Mundial 2026, marcado para a madrugada de sexta-feira em Toronto. Cristiano Ferreira, médio ofensivo argentino de 26 anos, que se encontrava sem clube há cerca de um ano, vai ser reforço do Académico de Viseu. O São Martinho de Mouros garantiu o regresso aos nacionais de futsal. O Clube Desportivo de Simfãs anunciou mais dois reforços para a próxima temporada no Campeonato de Portugal de Futebol, o médio Tomás Tomás e o extremo Márcio Machado. Agora é só ficarem atentos ao desenvolvimento destes e outros temas no Desporto da Estação Diária.
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1: Yeah, yeah. 1h30, avançamos para o desporto.
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2: Espan Eskes, de 38 anos, foi o árbitro escolhido para dirigir o Portugal-Croácia dos 16avos da final do Mundial 2026, que está marcado para a madrugada sexta-feira em Toronto. O árbitro norueguês já passou pela fase de grupos da competição, tendo apitado o empate entre Uruguai e Cabo Verde. A FIFA ainda não divulgou qual será a equipa de vídeo-arbitragem, o que só costuma fazer-se 24 horas antes do apito inicial. O jogo entre Portugal e a Croácia dos 16avos de final vai ser jogado em Toronto à meia-noite de quinta-feira. Cristiano Ferreira, médio ofensivo argentino de 26 anos, que se encontrava sem clube há cerca de um ano, vai ser reforço do Académico de Viseu. Formado no River Plate, Cristiano Ferreira estreou-se pelo gigante de Buenos Aires aos 18 anos e chegou a valer 12 milhões e meio de euros em 2019, altura em que foi associado ao Inter de Milão. Pelo clube portenho, conquistou um campeonato e uma taça da Argentina, onde somou 47 jogos. Internacional jovem pela Argentina, o criativo, que também pode atuar como extremo, passou depois por Colón, Newell's Old Boys e San Lorenzo, antes de assinar em definitivo pelos argentinos júniores, onde disputou apenas 12 jogos em duas épocas. O São Martinho de Mouros garantiu o regresso aos nacionais de futsal no jogo decisivo da sexta e última jornada da Taça Nacional, Série B. A formação de Rezende precisava apenas de um empate frente ao Refenense, mas venceu e com goleada, triunfo por 6-2. Com os 3 pontos, garantiu o segundo lugar na Série B, posição que assegurou o regresso à terceira divisão nacional masculina de futsal na próxima temporada, onde vai encontrar o ABC Delas, enquanto Viseu 2001 vai jogar na segunda divisão. O Clube Desportivo Sinfãs anunciou mais 2 reforços para a próxima temporada no Campeonato de Portugal Futebol, o médio Tomás Tomás e o extremo Márcio Machado. Com estas entradas, a equipa soma já 13 jogadores do plantel, apenas 4 são atletas da época passada. Tomás Tomás, 24 anos, jogava no Montano, onde fez 84 partidas e marcou 7 golos. Foi uma peça importante na subida do Montano à Liga 3. Já Márcio Machado, de 28 anos, é o regresso a Sinfãs, clube onde já tinha passado em 2018-2019, então emprestado pelo Penafiel. Na última temporada, jogava no Tirsense, onde em 25 jogos marcou 4 golos e fez 3 assistências. 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
1: 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Previsão do estado do tempo para as próximas 24 horas. O Instituto Português do Mar e da Atmosfera está a prever para o distrito de Viseu céu pouco nublado ou limpo, com vento fraco a moderado, superando por vezes forte e com rajadas, em especial nas terras altas. O IPMA está também a prever uma pequena subida das temperaturas, com o mercúrio dos termómetros a chegar aos 30 graus de máxima e a mínima a registrar durante a noite valores perto dos 16 graus no distrito de Viseu.
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2: Mais um grande som house na Estação Diária. Sabemos que os grandes apreciadores do house e eletrónica agradecem. Para já, fica aí com uma pequena amostra daquilo que temos preparado para mais logo. Antena 9680.
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0: 710, Carlos Manuel Costa. Para já deixámos o Som Nacional abrir a hora. Vamos seguir em frente com mais um tema em destaque. Carlos Manuel Costa, na Estação Diária. 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
1: De regresso à informação na Estação Diária. Já daqui a pouco vem o Diário da Estação, na Estação Oficial de Viseu. Logo a seguir volto com mais música sem parar. Fica por aí.
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4: 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São estas algumas das notícias que vamos destacar na edição do dia do Diário da Estação. Portugal prepara-se para enfrentar uma onda de calor fora do comum, com os termómetros a dispararem já a partir desta quarta-feira e a manterem-se elevados até meados da próxima semana. O Tribunal Judicial de Viseu condenou 18 anos de prisão o homem que, em dezembro de 2024, matou uma mulher e feriu duas pessoas a tiro no Palácio do Gelo Shopping, em Viseu. O Parque Ribeirinho de Tarouca volta a receber entre os dias 6 e 9 de agosto a quarta edição do Varosa Fest, um evento que se tem afirmado como um dos maiores festivais de verão do norte interior de Portugal. A Biblioteca Municipal Dom Miguel da Silva em Viseu vai promover entre 1 de julho e 13 de agosto mais uma edição das férias de verão na biblioteca. Agora é só ficarem atentos ao desenvolvimento destes e outros temas no Diário da Estação.
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2: Duas horas.
3: 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Portugal prepara-se para enfrentar uma onda de calor fora do normal, com os termómetros a dispararem já a partir de amanhã e a manterem-se elevados até meados da próxima semana. Em Viseu, o IPMA já emitiu aviso amarelo para quarta e quinta-feira, com máximas previstas entre os 35 e os 38 graus. O calor deverá intensificar-se ainda mais a partir de quarta-feira, com os primeiros dias de julho a registarem valores muito elevados em várias zonas do país, podendo ultrapassar os 40 graus em algumas localidades. O Instituto Português de Mar e da Atmosfera recomenda, por isso, uma especial atenção aos cuidados de saúde nestes dias, sobretudo para grupos mais vulneráveis ao calor extremo. O Tribunal Judicial de Viseu condenou a 18 anos de prisão o homem que, em dezembro de 2024, matou uma mulher e feriu duas pessoas a tiro no Palácio de João Shopping, em Viseu. O coletivo de juízes considerou o arguido culpado de homicídio agravado, três crimes de homicídio na forma tentada, condução perigosa e posse ilegal de armas. O caso remonta a 27 de dezembro de 2024, quando uma discussão entre membros de duas famílias no interior do centro comercial descambou em violência. Dos disparos resultou a morte de uma mulher de 44 anos e ferimentos em mais de duas pessoas. Após o ataque, o suspeito fugiu do local, tendo sido mais tarde localizado e detido pela polícia judiciária, que conduziu toda a investigação do caso, foi agora condenado a 18 anos de prisão. A Biblioteca Municipal Dom Miguel da Silva, em Viseu, vai promover, entre 1 de julho e 13 de agosto, mais uma edição das Férias de Verão na Biblioteca. Um programa recheado de atividades pensadas para crianças e famílias durante a pausa letiva. O espaço transforma-se em ponto de encontro para sessões de contos, oficinas criativas, jogos, experiências sensoriais e concertos pedagógicos conduzidos por contadores de histórias, músicos e mediadores culturais. O programa arranca esta quarta-feira, 1 de julho, Dia Mundial das Bibliotecas. As atividades são gratuitas e para crianças dos 3 aos 12 anos, mas mediante inscrição prévia através de e-mail para a Biblioteca de Viseu. Para o autarca João Azevedo, o objetivo é reforçar a biblioteca como espaço de aprendizagem e criatividade, apoiando as famílias durante as férias escolares. O Parque Ribeirinho de Tarouca volta a receber entre os dias 6 e 9 de agosto a 4ª edição do Varosa Fest, um evento que se tem afirmado como um dos principais festivais de verão do norte interior de Portugal e um ponto de encontro para o público jovem. O cartaz 2026 reúne nomes como Bárbara Bandeira, Wet Bad Gang, Prof Jam, T-Rex, Expensive Soul, Atua e Caretos. Criado em 2022, por iniciativa do município de Tarouca, o Varosa Festa consolidou-se ao longo de 4 edições como um dos principais festivais dedicados à nova música portuguesa fora dos grandes centros urbanos. O evento atrai milhares de visitantes ao Val de Varosa, combinando uma programação atual com preços acessíveis e uma forte componente de convívio, ao mesmo tempo que promove Tarouca e o seu património histórico, natural e gastronómico junto de um público de todo o país. 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
0: 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Previsão do estado do tempo para as próximas 24 horas. O Instituto Português do Mar e da Atmosfera está a prever para o distrito de Viseu céu pouco nublado ou limpo, com vento fraco a moderado, superando por vezes forte e com rajadas, em especial nas terras altas. O IPMA está também a prever uma pequena subida das temperaturas, com o mercúrio dos termómetros a chegar aos 30 graus de máxima e a mínima a registrar durante a noite valores perto dos 16 graus no distrito de Viseu.
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4: Estes são os primeiros minutos desta emissão Superestação na Estação Diária. Abrimos com som nacional e já a seguir fica com uma supernova para ouvir com muita atenção.
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0: 16-19, Ângela Faria da Cunha.
1: Muito bem, som de abertura em mais um espaço de emissão na Estação Diária.
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1: Estão aí os primeiros sons que fazem parte da abertura desta hora. Começamos com Super Malha Tuga, acrescentamos Supernova.
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2: 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São estes alguns dos temas que vamos desenvolver no desporto da Estação Diária. Cas Panescas, de 38 anos, foi o árbitro escolhido pela FIFA para dirigir o Portugal-Croácia dos 16avos de final do Mundial 2026, marcado para a madrugada de sexta-feira em Toronto. Cristiano Ferreira, médio ofensivo argentino de 26 anos, que se encontrava sem clube há cerca de um ano, vai ser reforço do Académico de Viseu. O São Martinho de Mouros garantiu o regresso aos nacionais de futsal. O Clube Desportivo de Simfãs anunciou mais 2 reforços para a próxima temporada no Campeonato de Portugal de Futebol, o médio Tomás Tomás e o extremo Márcio Machado. Agora é só ficarem atentos ao desenvolvimento destes e outros temas no desporto da Estação Diária. 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
0: 2:30. Vem o desporto.
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3: Espan Eskes, de 38 anos, foi o árbitro escolhido para dirigir o Portugal-Croácia dos 16avos da final do Mundial 2026, que está marcado para a madrugada sexta-feira em Toronto. O árbitro norueguês já passou pela fase de grupos da competição, tendo apitado o empate entre Uruguai e Cabo Verde. A FIFA ainda não divulgou qual será a equipa de vídeo-arbitragem, o que só costuma fazer-se 24 horas antes do apito inicial. O jogo entre Portugal e a Croácia dos 16avos de final vai ser jogado em Toronto à meia-noite de quinta-feira. Cristiano Ferreira, médio ofensivo argentino de 26 anos, que se encontrava sem clube há cerca de um ano, vai ser reforço do Académico de Viseu. Formado no River Plate, Cristiano Ferreira estreou-se pelo gigante de Buenos Aires aos 18 anos e chegou a valer 12 milhões e meio de euros em 2019, altura em que foi associado ao Inter de Milão. Pelo clube portenho, conquistou um campeonato e uma taça da Argentina, onde somou 47 jogos. Internacional jovem-se pela Argentina. O criativo, que também pode atuar como extremo, passou depois por Colón, Newell's, Old Boys e San Lorenzo, antes de assinar em definitivo pelos argentinos júniores, onde disputou apenas 12 jogos em duas épocas. O São Martinho de Mouros garantiu regresso aos nacionais de futsal no jogo decisivo da sexta e última jornada da Taça Nacional, Série B. A formação de Rezende precisava apenas de um empate frente ao Refenense, mas venceu e com goleada, triunfo por 6-2. Com os 3 pontos, garantiu o segundo lugar na Série B, posição que assegurou o regresso à terceira divisão nacional masculina de futsal na próxima temporada, onde vai encontrar o ABC Delas, enquanto Viseu 2001 vai jogar na segunda divisão. O Clube Desportivo Sinfãs anunciou mais 2 reforços para a próxima temporada no Campeonato de Portugal Futebol, o médio Tomás Tomás e o extremo Márcio Machado. Com estas entradas, a equipa soma já 13 jogadores do plantel, apenas 4 são atletas da época passada. Tomás Tomás, 24 anos, jogava no Montano, onde fez 84 partidas e marcou 7 golos. Foi uma peça importante na subida do Montano à Liga 3. Já Márcio Machado, de 28 anos, é o regresso a Sinfãs, clube onde já tinha passado em 2018-2019, então emprestado pelo Penafiel. Na última temporada, jogava no Tirsense, onde em 25 jogos marcou 4 golos e fez 3 assistências. 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
0: 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Previsão do estado do tempo para as próximas 24 horas. O Instituto Português do Mar e da Atmosfera está a prever para o distrito de Viseu céu pouco nublado ao limpo, com vento fraco a moderado, superando por vezes forte e com rajadas, em especial nas terras altas. O IPMA está também a prever uma pequena subida das temperaturas, com o mercúrio dos termómetros a chegar aos 30 graus de máxima e a mínima a registrar durante a noite valores perto dos 16 graus no distrito de Viseu.
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7: 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RT Ricardo Teixeira.
12: Olá pessoal, bem-vindos ao QI Business Secrets.
7: Ricardo Teixeira, o imparável.
12: Hoje vamos falar de um tema bastante sensível. Vamos falar da nossa relação com o Estado.
7: É o fim de semana.
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3: Mais uma pista de dança, o melhor do som house e eletrónica na Estação Diária. Só para quem gosta de batidas mais aceleradas. Lá mais para a frente, a seguir ao sinal horário das 23, temos 3 horas de emissão. Basta ficares bem ligado em 96.8 com a Estação Diária.
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0: Bem-vindos a mais uma grande hora na Estação Diária, Estação Oficial de Viseu. Carlos Manuel Costa, na Estação Diária. Superestação com o som nacional sempre na abertura de cada hora. E para continuarmos em bom ritmo, Supernova, nos próximos minutos. De segunda a domingo.
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4: 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São estas algumas das notícias que vamos destacar na edição do dia do Diário da Estação. Portugal prepara-se para enfrentar uma onda de calor fora do comum, com os termómetros a dispararem já a partir desta quarta-feira e a manterem-se elevados até meados da próxima semana. O Tribunal Judicial de Viseu condenou 18 anos de prisão o homem que, em dezembro de 2024, matou uma mulher e feriu duas pessoas a tiro no Palácio do Gelo Shopping, em Viseu. O Parque Ribeirinho de Tarouca volta a receber entre os dias 6 e 9 de agosto a quarta edição do Varosa Fest, um evento que se tem afirmado como um dos maiores festivais de verão do norte interior de Portugal. A Biblioteca Municipal Dom Miguel da Silva, em Viseu, vai promover entre 1 de julho e 13 de agosto mais uma edição das férias de verão na Biblioteca. Agora é só ficarem atentos ao desenvolvimento destes e outros temas no Diário da Estação.
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3: 3 horas.
4: 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Portugal prepara-se para enfrentar uma onda de calor fora do normal, com os termómetros a dispararem já a partir de amanhã e a manterem-se elevados até meados da próxima semana. Em Viseu, o IPMA já emitiu aviso amarelo para quarta e quinta-feira, com máximas previstas entre os 35 e os 38 graus. O calor deverá intensificar-se ainda mais a partir de quarta-feira, com os primeiros dias de julho a registarem valores muito elevados em várias zonas do país, podendo ultrapassar os 40 graus em algumas localidades. O Instituto Português de Mar e da Atmosfera recomenda, por isso, uma especial atenção aos cuidados de saúde nestes dias, sobretudo para grupos mais vulneráveis ao calor extremo. O Tribunal Judicial de Viseu condenou a 18 anos de prisão o homem que, em dezembro de 2024, matou uma mulher e feriu duas pessoas a tiro no Palácio de Gelo Shopping em Viseu. O coletivo de juízes considerou o arguido culpado de homicídio agravado, três crimes de homicídio na forma tentada, condução perigosa e posse ilegal de armas. O caso remonta a 27 de dezembro de 2024, quando uma discussão entre membros de duas famílias no interior do centro comercial descambou em violência. Dos disparos resultou a morte de uma mulher de 44 anos e ferimentos em mais de duas pessoas. Após o ataque, o suspeito fugiu do local, tendo sido mais tarde localizado e detido pela polícia judiciária, que conduziu toda a investigação do caso, foi agora condenado a 18 anos de prisão. A Biblioteca Municipal do Miguel da Silva, em Viseu, vai promover-se entre 1 de julho e 13 de agosto mais uma edição das Férias de Verão na Biblioteca. Um programa recheado de atividades pensadas para crianças e famílias durante a pausa letiva. O espaço transforma-se em ponto de encontro para sessões de contos, oficinas criativas, jogos, experiências sensoriais e concertos pedagógicos conduzidos por contadores de histórias, músicos e mediadores culturais. O programa arranca esta quarta-feira, 1 de julho, Dia Mundial das Bibliotecas. As atividades são gratuitas e para crianças dos 3 aos 12 anos, mas mediante inscrição prévia através de e-mail para a Biblioteca de Viseu. Para o autarca João Azevedo, o objetivo é reforçar a biblioteca como espaço de aprendizagem e criatividade, apoiando as famílias durante as férias escolares. O Parque Ribeirinho de Tarouca volta a receber entre os dias 6 e 9 de agosto a quarta edição do Varosa Fest, um evento que

0: se tem afirmado como um dos principais festivais de verão do norte interior de Portugal e um ponto de encontro para o público jovem. O cartaz 2026 reúne nomes como Bárbara Bandeira, Wet Bad Gang, Prof Jam, T-Rex, Expensive Soul, Atua e Caretos. Criado em 2022, por iniciativa do município de Tarouca, o Varosa Festa consolidou-se ao longo de 4 edições como um dos principais festivais dedicados à nova música portuguesa fora dos grandes centros urbanos. O evento atrai milhares de visitantes ao Val de Varosa, combinando uma programação atual com preços acessíveis e uma forte componente de convívio, ao mesmo tempo que promove Tarouca e o seu património histórico, natural e gastronómico junto de um público de todo o país. 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
2: 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Previsão do estado do tempo para as próximas 24 horas. O Instituto Português de Mar e da Atmosfera está a prever para o distrito de Viseu só pouco um clavo limpo com vento fraco a moderado, superando por vezes forte nas terras altas. O IPMA está também a prever uma pequena subida das temperaturas no interior, em especial da mínima, com o mercúrio dos termómetros a chegar aos 34 graus de máxima e a mínima a registrar durante a noite valores perto dos 17 graus no distrito de Viseu.
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2: Bem-vindo ao 96.8, sessão de abertura na Estação Diária para mais Superestação. E já de seguida voltamos à música com uma supernova. Eu volto já a seguir, até já.
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0: 10 13, José Alberto Ribeiro. Ora, estamos nós para vos dar as boas-vindas para mais uma hora Superestação. José Alberto Ribeiro, na Estação Diária. Para abrir esta hora, escolhemos dois temas. O primeiro cantado em versão nacional, som que sabemos que bate no mercado e que também recomendamos, de segunda a domingo.
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1: Estás na Estação Diária e estás muito bem, com a redação a chamar a atenção, que vem aí a informação do desporto. Só para quem quer estar por dentro do mundo desportivo, não percas, porque já a seguir regresso com mais música sem parar.
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2: São estes alguns dos temas que vamos desenvolver no desporto da Estação Diária. Espen Eskes, de 38 anos, foi o árbitro escolhido pela FIFA para dirigir o Portugal-Croácia dos 16avos final do Mundial 2026, marcado para a madrugada de sexta-feira em Toronto. Cristiano Ferreira, médio ofensivo argentino de 26 anos, que se encontrava sem clube há cerca de um ano, vai ser reforço do Académico de Viseu. O São Martinho de Mouros garantiu o regresso aos nacionais de futsal. O Clube Desportivo Simfãs anunciou mais 2 reforços para a próxima temporada no Campeonato de Portugal de Futebol, o médio Tomás Tomás e o extremo Márcio Machado. Agora é só ficarem atentos ao desenvolvimento destes e outros temas no desporto da Estação Diária. 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
5: Espan Eskas, de 38 anos, foi o árbitro escolhido para dirigir o Portugal-Croácia dos 16 avos da final do Mundial 2026, que está marcado para a madrugada sexta-feira em Toronto. O árbitro norueguês já passou pela fase de grupos da competição, tendo apitado o empate entre Uruguai e Cabo Verde. A FIFA ainda não divulgou qual será a equipa de vídeo-arbitragem, o que só costuma fazer-se 24 horas antes do apito inicial. O jogo entre Portugal e a Croácia dos 16 avos de final vai ser jogado em Toronto à meia-noite de quinta-feira. Cristiano Ferreira, médio ofensivo argentino de 26 anos, que se encontrava sem clube há cerca de um ano, vai ser reforço do Académico de Viseu. Formado no River Plate, Cristiano Ferreira estreou-se pelo gigante de Buenos Aires aos 18 anos e chegou a valer 12 milhões e meio de euros em 2019, altura em que foi associado ao Inter de Milão. Pelo clube portenho, conquistou um campeonato e uma taça da Argentina, onde somou 47 jogos. Internacional jovens pela Argentina. O criativo, que também pode atuar como extremo, passou depois por Colón, Newell's Old Boys e São Lourenço, antes de assinar em definitivo pelos argentinos júniores, onde disputou apenas 12 jogos em duas épocas. O São Martinho de Mouros garantiu regresso aos nacionais de futsal no jogo decisivo da sexta e última jornada da Taça Nacional, Série B. A formação de Rezende precisava apenas de um empate frente ao Refenense, mas venceu e com goleada, triunfo por 6-2. Com os 3 pontos, garantiu o segundo lugar na Série B, posição que assegurou o regresso à terceira divisão nacional masculina de futsal na próxima temporada, onde vai encontrar o ABC Nelas, enquanto Viseu 2001 vai jogar na segunda divisão. O Clube Desportivo Sinfãs anunciou mais 2 reforços para a próxima temporada no Campeonato de Portugal Futebol, o médio Tomás Tomás e o extremo Márcio Machado. Com estas entradas, a equipa soma já 13 jogadores do plantel, apenas

0: os quatro são atletas da época passada. Tomás Tomás, 24 anos, jogava no Lolotano, onde fez 84 partidas e marcou 7 golos. Foi uma peça importante na subida do Lolotano à Liga 3. Já Marcio Machado, de 28 anos, é o regresso a Sinfãs, clube onde já tinha passado em 2018-2019, então emprestado pelo Penafiel. Na última temporada, jogava no Tirsense, onde em 25 jogos marcou 4 golos e fez 3 assistências. 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Previsão do estado do tempo para as próximas 24 horas. O Instituto Português de Mar e da Atmosfera está a prever para o distrito de Viseu céu pouco nublado ou limpo, com vento fraco a moderado, superando por vezes forte nas terras altas. O IPMA está também a prever uma pequena subida das temperaturas no interior, em especial da mínima, com mercúrio dos termómetros a chegar aos 34 graus de máxima e a mínima a registrar durante a noite valores perto dos 17 graus no distrito de Viseu.
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1: Vamos relembrar músicas dos anos 80 e 90 que batiam em tudo que era rádio e discoteca. 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
1: Vamos fazer uma pequena pausa na música e logo a seguir temos o Diário da Estação. As notícias em destaque em 96.8. Já a seguir, fica bem ligado.
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4: São estas algumas das notícias que vamos destacar na edição do dia do Diário da Estação. Portugal prepara-se para enfrentar uma onda de calor fora do comum, com os termómetros a dispararem já a partir desta quarta-feira e a manterem-se elevados até meados da próxima semana. O Tribunal Judicial de Viseu condenou 18 anos de prisão o homem que, em dezembro de 2024, matou uma mulher e feriu duas pessoas a tiro no Palácio do Gelo Shopping, em Viseu. O Parque Ribeirinho de Tarouca volta a receber entre os dias 6 e 9 de agosto a quarta edição do Varosa Fest, um evento que se tem afirmado como um dos maiores festivais de verão do norte interior de Portugal. A Biblioteca Municipal Dom Miguel da Silva, em Viseu, vai promover entre 1 de julho e 13 de agosto mais uma edição das férias de verão na biblioteca. Agora é só ficarem atentos aos desenvolvimentos destes e outros temas no Diário da Estação.
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1: 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Portugal prepara-se para enfrentar uma onda de calor fora do normal, com os termómetros a dispararem já a partir de amanhã e a manterem-se elevados até meados da próxima semana. Em Viseu, o IPMA já emitiu aviso amarelo para quarta e quinta-feira, com máximas previstas entre os 35 e os 38 graus. O calor deverá intensificar-se ainda mais a partir de quarta-feira, com os primeiros dias de julho a registarem valores muito elevados em várias zonas do país, podendo ultrapassar os 40 graus em algumas localidades. O Instituto Português de Mar e da Atmosfera recomenda, por isso, uma especial atenção aos cuidados de saúde nestes dias, sobretudo para grupos mais vulneráveis ao calor extremo. O Tribunal Judicial de Viseu condenou a 18 anos de prisão o homem que, em dezembro de 2024, matou uma mulher e feriu duas pessoas a tiro no Palácio de João Shopping, em Viseu. O coletivo de juízes considerou o arguido culpado de homicídio agravado, três crimes de homicídio na forma tentada, condução perigosa e posse ilegal de armas. O caso remonta a 27 de dezembro de 2024, quando uma discussão entre membros de duas famílias no interior do centro comercial descambou em violência. Dos disparos resultou a morte de uma mulher de 44 anos e ferimentos em mais duas pessoas. Após o ataque, o suspeito fugiu do local, tendo sido mais tarde localizado e detido pela polícia judiciária, que conduziu toda a investigação do caso, foi agora condenado a 18 anos de prisão. A Biblioteca Municipal do Miguel da Silva, em Viseu, vai promover-se entre 1 de julho e 13 de agosto mais uma edição das Férias de Verão na Biblioteca. Um programa recheado de atividades pensadas para crianças e famílias durante a pausa letiva. O espaço transforma-se em ponto de encontro para sessões de contos, oficinas criativas, jogos, experiências sensoriais e concertos pedagógicos conduzidos por contadores de histórias, músicos e mediadores culturais. O programa arranca esta quarta-feira, 1 de julho, Dia Mundial das Bibliotecas. As atividades são gratuitas e para crianças dos 3 aos 12 anos, mas mediante inscrição prévia através de e-mail para a Biblioteca de Viseu. Para o autarca João Azevedo, o objetivo é reforçar a biblioteca como espaço de aprendizagem e criatividade, apoiando as famílias durante as férias escolares. O Parque Ribeirinho de Tarouca volta a receber entre os dias 6 e 9 de agosto a 4ª edição do Varosa Fest, um evento que se tem afirmado como um dos principais festivais de verão do norte interior de Portugal e um ponto de encontro para o público jovem. O cartaz 2026 reúne nomes como Bárbara Bandeira, Wet Bad Gang, Prof Jam, T-Rex, Expensive Soul, Atua e Caretos. Criado em 2022, por iniciativa do município de Tarouca, o Varosa Festa consolidou-se ao longo de 4 edições como um dos principais festivais dedicados à nova música portuguesa fora dos grandes centros urbanos. O evento atrai milhares de visitantes ao Val de Varosa, combinando uma programação atual com preços acessíveis e uma forte componente de convívio, ao mesmo tempo que promove Tarouca e o seu património histórico, natural e gastronómico junto de um público de todo o país. 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
2: 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Previsão do estado do tempo para as próximas 24 horas. O Instituto Português de Mar e da Atmosfera está a prever para o distrito de Viseu céu pouco nublado ou limpo, com vento fraco a moderado, superando por vezes forte nas terras altas. O IPMA está também a prever uma pequena subida das temperaturas no interior, em especial da mínima, com o mercúrio dos termómetros a chegar aos 34 graus de máxima e a mínima a registrar durante a noite valores perto dos 17 graus no distrito de Viseu.
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4: Começa agora mais uma hora de música sem parar na Estação Diária. Bem-vindo! Para começar, ouvimos um tema em português. A seguir tenho preparado para ti uma super nova música acabada de estrear para ouvires com a máxima atenção na tua Estação Diária 96.8 FM.
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1: Informação de meia e meia hora aqui na tua Estação Diária. Estamos quase em cima da hora para dar lugar ao desporto. São as notícias em destaque em 96.8. Fica por aí, até já.
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2: 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São estes alguns dos temas que vamos desenvolver no desporto da Estação Diária. Espanescas, de 38 anos, foi o árbitro escolhido pela FIFA para dirigir o Portugal-Croácia dos 16avos de final do Mundial 2026, marcado para a madrugada de sexta-feira em Toronto. Cristiano Ferreira, médio ofensivo argentino de 26 anos, que se encontrava sem clube há cerca de um ano, vai ser reforço do Académico de Viseu. O São Martinho de Mouros garantiu o regresso aos nacionais de futsal. O Clube Desportivo de Simfãs anunciou mais dois reforços para a próxima temporada no Campeonato de Portugal de Futebol, o médio Tomás Tomás e o extremo Márcio Machado. Agora é só ficarem atentos ao desenvolvimento destes e outros temas no desporto da Estação Diária. 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
4: Espan Eskes, de 38 anos, foi o árbitro escolhido para dirigir o Portugal-Croácia dos 16 avos da final do Mundial 2026, que está marcado para a madrugada de sexta-feira em Toronto. O árbitro norueguês já passou pela fase de grupos da competição, tendo apitado o empate entre Uruguai e Cabo Verde. A FIFA ainda não divulgou qual será a equipa de vídeo-arbitragem, o que só costuma fazer-se 24 horas antes do apito inicial. O jogo entre Portugal e a Croácia dos 16 avos de final vai ser jogado em Toronto à meia-noite de quinta-feira. Cristiano Ferreira, médio ofensivo argentino de 26 anos, que se encontrava sem clube há cerca de um ano, vai ser reforço do Académico de Viseu. Formado no River Plate, Cristiano Ferreira estreou-se pelo gigante de Buenos Aires aos 18 anos e chegou a valer 12 milhões e meio de euros em 2019, altura em que foi associado ao Inter de Milão. Pelo clube portenho, conquistou um campeonato e uma taça da Argentina, onde somou 47 jogos. Internacional jovens pela Argentina, o criativo, que também pode atuar como extremo, passou depois por Colón, Newell's Old Boys e San Lorenzo, antes de assinar em definitivo pelos argentinos júniores, onde disputou apenas 12 jogos em duas épocas. O São Martinho de Mouros garantiu regresso aos nacionais de futsal no jogo decisivo da sexta e última jornada da Taça Nacional, Série B. A formação de Rezende precisava apenas de um empate frente ao Rifanense, mas venceu e com goleada, triunfo por 6-2. Com os 3 pontos garantiu o segundo lugar na Série B, posição que assegurou o regresso à terceira divisão nacional masculina de futsal na próxima temporada, onde vai encontrar o ABC Nelas, enquanto Viseu 2001 vai jogar na segunda divisão. O Clube Desportivo Sinfãs anunciou mais 2 reforços para a próxima temporada no Campeonato de Portugal Futebol, o médio Tomás Tomás e o extremo Márcio Machado. Com estas entradas, a equipa soma já 13 jogadores do plantel, apenas 4 são atletas da época passada. Tomás Tomás, 24 anos, jogava no Lotano, onde fez 84 partidas e marcou 7 gols. Foi uma peça importante na subida do Lotano à Liga 3. Já Márcio Machado, de 28 anos, é o regresso a Sinfãs, clube onde já tinha passado em 2018-2019, então emprestado pelo Penafiel. Na última temporada, jogava no Tirsense, onde em 25 jogos marcou 4 golos e fez 3 assistências. Toda a informação do desporto está atualizada em estaçãodiariajornal.sapo.pt e também no site da Estação Diária Rádio, em 968.fm.
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3: 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Previsão do estado do tempo para as próximas 24 horas. O Instituto Português de Mar e da Atmosfera está a prever para o distrito de Viseu São pouco nublado limpo, com vento fraco a moderado, superando por vezes forte nas terras altas. O IPMA está também a prever uma pequena subida das temperaturas no interior, em especial da mínima, com o mercúrio dos termómetros a chegar aos 34 graus de máxima e a mínima a registrar durante a noite valores perto dos 17 graus no distrito de Viseu.
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8: Hoje neste podcast vamos falar sobre música. 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Vamos a isso.
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0: Número 5, Gonçalo Correia.
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1: Estou de volta para chamar a tua atenção para os grandes clássicos da estação que passamos regularmente na antena da Estação Diária. Fica por aí, bem ligado na estação oficial do Viseu.
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4: São estas algumas das notícias que vamos destacar na edição do dia do Diário da Estação. Portugal prepara-se para enfrentar uma onda de calor fora do comum, com os termómetros a dispararem já a partir desta quarta-feira e a manterem-se elevados até meados da próxima semana. O Tribunal Judicial de Viseu condenou 18 anos de prisão o homem que, em dezembro de 2024, matou uma mulher e feriu duas pessoas a tiro no Palácio do Gelo Shopping, em Viseu. O Parque Ribeirinho de Tarouca volta a receber entre os dias 6 e 9 de agosto a quarta edição do Varosa Fest, um evento que se tem afirmado como um dos maiores festivais de verão do norte interior de Portugal. A Biblioteca Municipal Dom Miguel da Silva, em Viseu, vai promover entre 1 de julho e 13 de agosto mais uma edição das férias de verão na biblioteca. Agora é só ficarem atentos aos desenvolvimentos destes e outros temas no Diário da Estação.
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4: 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Entre os dias 22 e 28 de junho, a GNR deteve no distrito de Viseu, em flagrante delito, 45 pessoas. A maioria, 41 detenções, deveu-se a condução sob efeito de álcool. Houve ainda 2 detenções por condução sem carta, uma por posse de armas e outra por tráfico de droga. Durante a fiscalização rodoviária, os militares da GNR registaram 333 infrações. As mais comuns foram a falta de inspeção periódica obrigatória e a condução com taxa de álcool de sangue acima do permitido. Foram identificadas 25 infrações por excessos de velocidade, ainda anomalias nos sistemas de iluminação das viaturas, falta ou incorreta utilização de cinto de segurança ou sistema de retenção para crianças e ainda o uso indevido do telemóvel ou volante. A GNR detectou também 26 infrações relacionadas com tacógrafos e 11 por falta de seguro de responsabilidade civil. A Comunidade Intermunicipal Viseu Dom Lafões lançou a campanha turística de verão Segue o Coração, reforçando o posicionamento da região como destino emergente. A campanha assenta na promoção da oferta do turismo de natureza, na cultura, gastronomia e bem-estar. A estratégia inclui o reforço de ferramentas digitais, como a atualização do guia de oferta turística e da aplicação Visite Viseu Dom Lafões, além de uma campanha com presença em outdoors e no metro de Lisboa. Destaque também para os Open Days, um programa de experiências enoturísticas em Quintas do Dão, com provas de vinho e harmonizações gastronómicas. Para João Azevedo, presidente da Câmara de Viseu, que também lidera a comunidade, a região está entre os territórios com maior dinâmica de crescimento no país e a estratégia pretende continuar a atrair visitantes através de uma oferta autêntica e diferenciadora. O município de Vozela foi distinguido com o selo municipal Amigo da Juventude 2026, atribuído pela Federação Nacional das Associações Juvenis. Distinção no âmbito da Rede Nacional de Municípios Amigos da Juventude, tendo sido atribuída à classificação de 4 estrelas, que reconhece o trabalho desenvolvido pela autarquia na implementação de políticas e projetos dirigidos aos jovens. Entre os critérios valorizados estão a existência do pluro da juventude, do Conselho Municipal de Juventude, o apoio ao associativismo juvenil e iniciativas como a Assembleia Municipal de Juventude e o Orçamento Participativo Jovem, além da disponibilização de espaços para projetos e empreendedorismo. Integrando uma rede com mais de 200 municípios, Vozela vê ser reforçado o reconhecimento pelo compromisso com a participação ativa dos jovens e o desenvolvimento de um território mais inclusivo. O Parque Ribeirinho de Tarouca volta a receber entre os dias 6 e 9 de agosto a 4ª edição do Varosa Fest, um evento que se tem afirmado como um dos principais festivais de verão do norte interior de Portugal e um ponto de encontro para o público jovem. O cartaz 2026 reúne nomes como Bárbara Bandeira, Wet Bad Gang, Prof Jam, T-Rex, Expensive Soul, Atua e Caretos. Criado em 2022, por iniciativa do município de Tarouca, o Varosa Fest consolidou-se ao longo de 4 edições como um dos principais festivais dedicados à nova música portuguesa fora dos grandes centros urbanos. O evento atrai milhares de visitantes ao Val de Varosa, combinando uma programação atual com preços acessíveis e uma forte componente de convívio, ao mesmo tempo que promove Tarouca e o seu património histórico, natural e gastronómico junto de um público de todo o país. 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
0: 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Previsão do estado do tempo para as próximas 24 horas. O Instituto Português de Mar e da Atmosfera está a prever para o distrito de Viseu céu pouco nublado ou limpo, com vento fraco a moderado, superando por vezes forte nas terras altas. O IPMA está também a prever uma pequena subida das temperaturas no interior, em especial da mínima, com o mercúrio dos termómetros a chegar aos 34 graus de máxima e a mínima a registrar durante a noite valores perto dos 17 graus no distrito de Viseu.
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3: Olá, esta é a frequência da Estação Diária. Chamamos a atenção para a primeira das músicas rodadas. Ouvimos Fuga da Estação, a Supernova é a malha que divulgamos nos minutos que se seguem. Fiquem bem.
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0: 7-10, Carlos Manuel Costa.
1: Estamos de regresso e praticamente a finalizar mais uma hora de emissão na Estação Diária. 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
0: Carlos Manuel Costa, na Estação Diária. Tudo a postos para que possamos saber as novidades que irão ter desenvolvimento logo após o sinal horário. Reservamos para o final desta edição os títulos que irão destacar-se no Diário da Estação. De segunda a domingo.
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1: Estamos de regresso à hora. Temos aí mais informação relativa às diferentes bandas que vamos rodando na Estação Diária. Soltas da Estação, em 96.8 FM. Até já.

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0: 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Para quem está atento à informação de caráter desportivo, depois do Bloco Comercial, vem aí os destaques e as notícias atualizadas nesta sessão diária. Iremos voltar para a segunda meia hora desta emissão Super Estação.
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0: Andreas Panenkas, de 38 anos, foi o árbitro escolhido pela FIFA para dirigir o Portugal-Croácia dos 16avos de final do Mundial 2026, marcado para a madrugada de sexta-feira em Toronto. Cristiano Ferreira, médio ofensivo argentino de 26 anos, que se encontrava sem clube há cerca de um ano, vai ser reforço do Académico de Viseu. O São Martinho de Mouros garantiu o regresso aos nacionais de futsal. O Clube Desportivo Simfãs anunciou mais dois reforços para a próxima temporada no Campeonato de Portugal de Futebol, o médio Tomás Tomás e o extremo Márcio Machado. Agora é só ficarem atentos ao desenvolvimento destes e outros temas no Desporto da Estação Diária.
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1: Espan Eskes, de 38 anos, foi o árbitro escolhido para dirigir o Portugal-Croácia dos 16 avos da final do Mundial 2026, que está marcado para a madrugada de sexta-feira em Toronto. O árbitro norueguês já passou pela fase de grupos da competição, tendo apitado o empate entre Uruguai e Cabo Verde. A FIFA ainda não divulgou qual será a equipa de vídeo-arbitragem, o que só costuma fazer-se 24 horas antes do apito inicial. O jogo entre Portugal e a Croácia dos 16 avos de final vai ser jogado em Toronto à meia-noite de quinta-feira. Cristiano Ferreira, médio ofensivo argentino de 26 anos, que se encontrava sem clube há cerca de um ano, vai ser reforço do Académico de Viseu. Formado no River Plate, Cristiano Ferreira estreou-se pelo gigante de Buenos Aires aos 18 anos e chegou a valer 12 milhões e meio de euros em 2019, altura em que foi associado ao Inter de Milão. Pelo clube portenho, conquistou um campeonato e uma taça da Argentina, onde somou 47 jogos. Internacional jovens pela Argentina, o criativo, que também pode atuar como extremo, passou depois por Colón, Newell's Old Boys e São Lourenço, antes de assinar em definitivo pelos argentinos júniores, onde disputou apenas 12 jogos em duas épocas. O São Martinho de Mouros garantiu regresso aos nacionais de futsal no jogo decisivo da sexta e última jornada da Taça Nacional, Série B. A formação de Rezende precisava apenas de um empate frente ao Arfanense, mas venceu e com goleada, triunfo por 6-2. Com os 3 pontos garantiu o segundo lugar na Série B, posição que assegurou o regresso à terceira divisão nacional masculina de futsal na próxima temporada, onde vai encontrar o ABC Nelas, enquanto Viseu 2001 vai jogar na segunda divisão. O Clube Desportivo Sinfãs anunciou mais 2 reforços para a próxima temporada no Campeonato de Portugal de Futebol, o médio Tomás Tomás e o extremo Márcio Machado. Com estas entradas, a equipa soma já 13 jogadores do plantel, apenas 4 são atletas da época passada. Tomás Tomás, 24 anos, jogava no Lontano, onde fez 84 partidas e marcou 7 gols. Foi uma peça importante na subida do Lontano à Liga 3. Chamar-se o Machado, de 28 anos, é o regresso a Sinfãs, clube onde já tinha passado em 2018-2019, então emprestado pelo Penafiel. Na última temporada, jogava no Tirsense, onde em 25 jogos marcou 4 golos e fez 3 assistências. 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Previsão do estado do tempo para as próximas 24 horas. O Instituto Português de Mar e da Atmosfera está a prever para o distrito de Viseu só pouco um globo limpo com vento fraco a moderado, superando por vezes forte nas terras altas. O IPMA está também a prever uma pequena subida das temperaturas no interior, em especial da mínima, com o mercúrio dos termómetros a chegar aos 34 graus de máxima e a mínima a registrar durante a noite valores perto dos 17 graus no distrito de Viseu.
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2: Já de seguida, proposta Super Remix. Aponta aí, 96.8, pista de dança. 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

0: 10-13, José Alberto Ribeiro. Olá Viva, versão nacional, para começarmos mais uma grande hora. José Alberto Ribeiro, na Estação Diária. Para escutar na próxima sequência que preparamos na playlist da Estação Diária, mais uma faixa que iremos destacar de segunda a domingo.
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0: 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Boa tarde. Estamos de regresso e praticamente a finalizar mais uma hora de emissão na Estação Diária. Avançamos para os destaques que, à hora certa, irão fazer parte do Diário da Estação. Foi um prazer estar convosco durante estes cerca de 60 minutos. Regressaremos à antena logo a seguir à informação atualizada.
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9: São estas algumas das notícias que vamos destacar na edição do dia do Diário da Estação. Entre os dias 22 e 28 de junho, a GNR deteve no distrito de Viseu em flagrante delito 45 pessoas. A maioria das detenções deveu-se à condução sob o efeito do álcool. A comunidade intermunicipal Sim Viseu de Olafões lançou a campanha turística de verão Segue o Coração, reforçando o posicionamento da região como destino emergente. O município de Vozela foi distinguido com o seu Município Amigo da Juventude 2026, atribuído pela Federação Nacional das Associações Juvenis. O Parque Ribeirinho de Tarouca volta a receber entre os dias 6 e 9 de agosto a 4ª edição do Varosa Fest, um evento que se tem afirmado como um dos maiores festivais de verão do norte interior de Portugal. Agora é só ficarem atentos ao desenvolvimento destes e outros temas no Diário da Estação.
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3: Seis horas.
4: Entre os dias 22 e 28 de junho, a GNR deteve no distrito de Viseu, em flagrante delito, 45 pessoas. A maioria, 41 detenções, deveu-se à condução sob efeito de álcool. Houve ainda 2 detenções por condução sem carta, uma por posse de armas e outra por tráfico de droga. Durante a fiscalização rodoviária, os militares da GNR registaram 333 infrações. As mais comuns foram a falta de inspeção periódica obrigatória e a condução com taxa de álcool do sangue acima do permitido. Foram identificadas 25 infrações por excessos de velocidade, ainda anomalias nos sistemas de iluminação das viaturas, falta ou incorreta utilização do cinto de segurança ou sistema de retenção para crianças e ainda o uso indevido do telemóvel ou volante. A GNR detectou também 26 infrações relacionadas com tacógrafos e 11 por falta de seguro de responsabilidade civil. A Comunidade Intermunicipal Viseu de Olafões lançou a campanha turística de verão Segue o Coração, reforçando o posicionamento da região como destino emergente. A campanha assenta na promoção da oferta do turismo de natureza, na cultura, gastronomia e bem-estar. A estratégia inclui o reforço de ferramentas digitais, como a atualização do guia de oferta turística e da aplicação Visite Viseu de Olafões, além de uma campanha com presença em outdoors e no metro de Lisboa. Destaque também para os Open Days, um programa de experiências enoturísticas em Quintas do Dão, com provas de vinho e harmonizações gastronómicas. Para João Azevedo, presidente da Câmara de Viseu, que também lidera a comunidade, a região está entre os territórios com maior dinâmica de crescimento no país e a estratégia pretende continuar a atrair visitantes através de uma oferta autêntica e diferenciadora. O município de Vozela foi distinguido com o selo municipal Amigo da Juventude 2026, atribuído pela Federação Nacional das Associações Juvenis. Distinção no âmbito da Rede Nacional de Municípios Amigos da Juventude, tendo sido atribuída à classificação de 4 estrelas, que reconhece o trabalho desenvolvido pela autarquia na implementação de políticas e projetos dirigidos aos jovens. Entre os critérios valorizados estão a existência do pluro da juventude, do Conselho Municipal de Juventude, o apoio ao associativismo juvenil e iniciativas como a Assembleia Municipal de Juventude e o Orçamento Participativo Jovem, além da disponibilização de espaços para projetos e empreendedorismo. Integrando uma rede com mais de 200 municípios, Vozela vê-se reforçado o reconhecimento pelo compromisso com a participação ativa dos jovens e o desenvolvimento de um território mais inclusivo. O Parque Ribeirinho de Tarouca volta a receber entre os dias 6 e 9 de agosto a 4ª edição do Varosa Fest, um evento que se tem afirmado como um dos principais festivais de verão do norte interior de Portugal e um ponto de encontro para o público jovem. O cartaz 2026 reúne nomes como Bárbara Bandeira, Wet Bad Gang, Prof Jam, T-Rex, Expensive Soul, Atua e Caretos. Criado em 2022, por iniciativa do município de Tarouca, o Varosa Festa consolidou-se ao longo de 4 edições como um dos principais festivais dedicados à nova música portuguesa fora dos grandes centros urbanos. O evento atrai milhares de visitantes ao Val de Varosa, combinando uma programação atual com preços acessíveis e uma forte componente de convívio, ao mesmo tempo que promove Tarouca e o seu património histórico, natural e gastronómico junto de um público de todo o país. Atualizamos todas as notícias em estaçãodiariajornal.sapo.pt e também no site da Estação Diária Rádio em 968.fm.
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6: 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Previsão do estado do tempo para as próximas 24 horas. O Instituto Português de Mar e da Atmosfera está a prever para o distrito de Viseu só pouco um globo limpo com vento fraco a moderado, superando por vezes forte nas terras altas. O IPMA está também a prever uma pequena subida das temperaturas no interior, em especial da mínima, com o mercúrio dos termómetros a chegar aos 34 graus de máxima e a mínima a registrar durante a noite valores perto dos 17 graus no distrito de Viseu.
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1: Hora de ponta na estação diária. Para fugir ao trânsito, recomendamos que privilegie o seu trajeto utilizando a circunvalação de Viseu. Se em hora de ponta o seu percurso de entrada na cidade é via Zona Oeste, isto é, pelo lado de quem sobe a Avenida Cidade de Aveiro, em direção à Rotunda Carlos Lopes, o tráfego é realmente condicionado. No entanto, se se encontrar no início da zona ascendente dos semáforos da Avenida Cidade de Aveiro, tem outra alternativa, que é virar à direita e contornar o Estádio dos Trambelos até chegar à Rotunda do Monte Belo e retomar a circunvalação. Mas se o objetivo for prosseguir até à Rotunda Paulo VI, quando chegar junto ao Hotel Monte Belo, ainda tem a possibilidade de poder virar à direita, fazer a rotunda à esquerda e seguir pela rua Dr. Álvaro Monteiro, junto ao Monte Pio, passar os semáforos, continuar em sentido ascendente até ao cimo da rua e virar à esquerda até apanhar de novo a circunvalação. Estamos em hora de ponta, na estação diária, estamos a dar a conhecer trajetos alternativos para quem pretende entrar na cidade de Viseu. Iremos regressar na próxima hora de ponta.
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3: Ora, aqui estamos nós para vos dar as boas-vindas para mais uma hora Superestação. E para continuarmos sem parar, Malha Supernova, na antena da Estação Diária.
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0: 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Na Estação Diária damos destaque a alguns dos temas mais ouvidos em 96.8. Soltas da Estação, para escutares na próxima sequência que preparámos na playlist da Estação Oficial de Viseu.
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1: Os principais títulos do desporto na Estação Diária. Estamos aí para dar a conhecer as grandes novidades do dia. Regressaremos logo depois do bloco comercial para a segunda meia hora desta emissão. Até já.
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3: São estes alguns dos temas que vamos desenvolver no desporto da Estação Diária. Cas Panescas, de 38 anos, foi o árbitro escolhido pela FIFA para dirigir o Portugal-Croácia dos 16 avos de final do Mundial 2020.

0: repórter Márcio Machado. Agora é só ficarem atentos ao desenvolvimento destes e outros temas no Desporto da Estação Diária. 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
5: Espan Eskes, de 38 anos, foi o árbitro escolhido para dirigir o Portugal-Croácia dos 16 avos da final do Mundial 2026, que está marcado para a madrugada sexta-feira em Toronto. O árbitro norueguês já passou pela fase de grupos da competição, tendo apitado o empate entre Uruguai e Cabo Verde. A FIFA ainda não divulgou qual será a equipa de vídeo-arbitragem, o que só costuma fazer-se 24 horas antes do apito inicial. O jogo entre Portugal e a Croácia dos 16 avos de final vai ser jogado em Toronto à meia-noite de quinta-feira. Cristiano Ferreira, médio ofensivo argentino de 26 anos, que se encontrava sem clube há cerca de um ano, vai ser reforço do Académico de Viseu, formado no

0: Plate, Cristian Ferreira estreou-se pelo gigante de Buenos Aires aos 18 anos e chegou a valer 12 milhões e meio de euros em 2019, altura em que foi associado ao Inter de Milão. Pelo clube portenho, conquistou um campeonato e uma taça da Argentina, onde somou 47 jogos. Internacional Jovem vence pela Argentina. O Criativo, que também pode atuar como extremo, passou depois por Colón, Newell's Old Boys e São Lourenço, antes de assinar em definitivo pelos argentinos júniores, onde disputou apenas 12 jogos em duas épocas. O São Martinho de Mouros garantiu regresso aos nacionais de futsal no jogo decisivo da sexta e última jornada da Taça Nacional, Série B. A formação de Rezende precisava apenas de um empate frente ao Refenense, mas venceu e com goleada, triunfo por 6-2. Com os 3 pontos garantiu o segundo lugar na Série B, posição que assegurou o regresso à terceira divisão nacional masculina de futsal na próxima temporada, onde vai encontrar o ABC Delas, enquanto Viseu 2001 vai jogar na segunda divisão. O Clube Desportivo Sinfãs anunciou mais 2 reforços para a próxima temporada no Campeonato Portugal de Futebol, o médio Tomás Tomás e o extremo Márcio Machado. Com estas entradas, a equipa soma já 13 jogadores do plantel, apenas 4 são atletas da época passada. Tomás Tomás, 24 anos, jogava no Lontano, onde fez 84 partidas e marcou 7 golos. Foi uma peça importante na subida do Lontano à Liga 3. Já Márcio Machado, de 28 anos, é o regresso a Sinfãs, clube onde já tinha passado em 2018-2019, então emprestado pelo Penafiel. Na última temporada, jogava no Tirsense, onde em 25 jogos marcou 4 golos e fez 3 assistências. Toda a informação do desporto está atualizada em estaçãodiariajornal.sapo.pt e também no site da Estação Diária Rádio, em 968.fm.
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1: 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Previsão do estado do tempo para as próximas 24 horas. O Instituto Português de Mar e da Atmosfera está a prever para o distrito de Viseu só pouco um globo limpo com vento fraco a moderado, superando por vezes forte nas terras altas. O IPMA está também a prever uma pequena subida das temperaturas no interior, em especial da mínima, com o mercúrio dos termómetros a chegar aos 34 graus de máxima e a mínima a registrar durante a noite valores perto dos 17 graus no distrito de Viseu.
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1: Regresso à ligação em trânsito para fazer mais um ponto de ordem na circulação automóvel em Viseu. Lembramos que estamos na rubrica em hora de ponta e que é no centro da cidade que o tráfego aumenta substancialmente. Se o destino que percorre tem direção à zona oeste da cidade, ou seja, ligação à localidade de Vilmoinhos, irá provavelmente ter de perder mais alguns minutos porque é costume o acumular de veículos automóveis que percorrem o perímetro urbano da cidade. Se se encontra perto da Fonte Luminosa, do Rocio, a forma mais indicada de sair do centro de Viseu será contornar a rotunda à esquerda, pela via que o vai levar até ao cruzamento com semáforos. Preste atenção que é obrigatório seguir em frente rumo à Avenida Alberto Sampaio. É comum que aqui o trânsito se apresente mais congestionado e até demorado, e que poderá levar alguns minutos a atravessar esta avenida, que termina junto à Praça Dom João I, mesmo ao lado do edifício dos Bombeiros Voluntários. Aqui irá cruzar com a Rua 21 de Agosto, o que também aumenta a probabilidade de marcha lenta. Na Rua Almirante Afonso Cerqueira, que o levará até à Praça Carlos Lopes, onde deverá prestar especial atenção ao tráfego que vem a descer à sua esquerda. 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
1: Estamos aí para dar a conhecer as novidades do Diário da Estação na Estação Diária. Os principais destaques das notícias. Regressaremos logo depois do bloco comercial para mais uma hora Superestação. Até já.
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4: São estas algumas das notícias que vamos destacar na edição do dia do Diário da Estação. Entre os dias 22 e 28 de junho, a GNR deteve no distrito de Viseu em flagrante delito 45 pessoas. A maioria das detenções deveu-se à condução sob o efeito do álcool. A comunidade intermunicipal Sim Viseu de Olafões lançou a campanha turística de verão Segue o Coração, reforçando o posicionamento da região como destino emergente. O município de Vozela foi distinguido com o seu Município Amigo da Juventude 2026, atribuído pela Federação Nacional das Associações Juvenis. O Parque Ribeirinho de Tarouca volta a receber entre os dias 6 e 9 de agosto a 4ª edição do Varosa Fest, um evento que se tem afirmado como um dos maiores festivais de verão do norte interior de Portugal. Agora é só ficarem atentos ao desenvolvimento destes e outros temas no Diário da Estação.
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5: 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Entre os dias 22 e 28 de junho, a GNR deteve no distrito de Viseu, em flagrante delito, 45 pessoas. A maioria, 41 detenções, deveu-se à condução sob efeito de álcool. Houve duas detenções por condução sem carta, uma por posse de armas e outra por tráfico de droga. Durante a fiscalização rodoviária, os militares da GNR registaram 333 infrações. As mais comuns foram a falta de inspeção periódica obrigatória e a condução com taxa de álcool de sangue acima do permitido. Foram identificadas 25 infrações por excessos de velocidade, ainda anomalias nos sistemas de iluminação das viaturas, falta ou incorreta utilização de cinto de segurança ou sistema de retenção para crianças e ainda o uso indevido do telemóvel ou volante. A GNR detectou também 26 infrações relacionadas com tacógrafos e 11 por falta de seguro de responsabilidade civil. A Comunidade Intermunicipal Viseu de Olafões lançou a campanha turística de verão Segue o Coração, reforçando o posicionamento da região como destino emergente. A campanha assenta na promoção da oferta do turismo de natureza, na cultura, gastronomia e bem-estar. A estratégia inclui o reforço de ferramentas digitais, como a atualização do guia de oferta turística e da aplicação Visite Viseu de Olafões, além de uma campanha com presença em outdoors e no metro de Lisboa. Destaque também para os Open Days, um programa de experiências enoturísticas em Quintas do Dão, com provas de vinho e harmonizações gastronómicas. Para João Azevedo, presidente da Câmara de Viseu, que também lidera a comunidade, a região está entre os territórios com maior dinâmica de crescimento no país e a estratégia pretende continuar a atrair visitantes através de uma oferta autêntica e diferenciadora. O município de Vozela foi distinguido com o selo municipal Amigo da Juventude 2026, atribuído pela Federação Nacional das Associações Juvenis. Distinção no âmbito da Rede Nacional de Municípios Amigos da Juventude, tendo sido atribuída à classificação de 4 estrelas, que reconhece o trabalho desenvolvido pela autarquia na implementação de políticas e projetos dirigidos aos jovens. Entre os critérios valorizados estão a existência do pluro da juventude, do Conselho Municipal de Juventude, o apoio ao associativismo juvenil e iniciativas como a Assembleia Municipal de Juventude e o Orçamento Participativo Jovem, além da disponibilização de espaços para projetos e empreendedorismo. Integrando uma rede com mais de 200 municípios, Vozela vê ser reforçado o reconhecimento pelo compromisso com a participação ativa dos jovens e o desenvolvimento de um território mais inclusivo. O Parque Ribeirinho de Tarouca volta a receber entre os dias 6 e 9 de agosto a 4ª edição do Varosa Fest, um evento que se tem afirmado como um dos principais festivais de verão do norte interior de Portugal e um ponto de encontro para o público jovem. O cartaz 2026 reúne nomes como Bárbara Bandeira, Wet Bad Gang, Prof Jam, T-Rex, Expensive Soul, Atua e Caretos. Criado em 2022, por iniciativa do município de Tarouca, o Varosa Festa consolidou-se ao longo de 4 edições como um dos principais festivais dedicados à nova música portuguesa fora dos grandes centros urbanos. O evento atrai milhares de visitantes ao Val de Varosa, combinando uma programação atual com preços acessíveis e uma forte componente de convívio, ao mesmo tempo que promove Tarouca e o seu património histórico, natural e gastronómico junto de um público de todo o país. 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
2: 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Previsão do estado do tempo para as próximas 24 horas. O Instituto Português de Mar e da Atmosfera está a prever para o distrito de Viseu só pouco um globo limpo com vento fraco a moderado, superando por vezes forte nas terras altas. O IPMA está também a prever uma pequena subida das temperaturas no interior, em especial da mínima, com o mercúrio dos termómetros a chegar aos 34 graus de máxima e a mínima a registrar durante a noite valores perto dos 17 graus no distrito de Viseu.
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2: Sejam todos muito bem-vindos ao Top da Estação. Abrimos este espaço de emissão com o som português, o espaço Super Estação. Fiquem para escutar Supernova. Voltamos já de seguida. 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

0: 1013. José Alberto Ribeiro. Muito bem, som de abertura em mais um espaço de emissão na Estação Diária. José Alberto Ribeiro, na Estação Diária. Temos aí mais informação relativa às diferentes bandas que vão rodando na Estação Diária, de segunda a domingo.
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1: Estamos de regresso à música na Estação Diária. Estamos a dar espaço de emissão com a divulgação de temas que fazem parte da contagem Top da Estação. Fica atento imediatamente a seguir Soltas da Estação, na Estação Oficial Viseu. Até já.
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0: Jogada de sexta-feira em Toronto. Cristiano Ferreira, médio ofensivo argentino de 26 anos, que se encontrava-se em Cuba há cerca de um ano, vai ser reforço do Académico de Viseu. O São Martinho de Mouros garantiu o regresso aos nacionais de futsal. O Clube Desportivo Simfãs anunciou mais dois reforços para a próxima temporada no Campeonato de Portugal de Futebol, o médio Tomás Tomás e o extremo Márcio Machado. Agora é só ficarem atentos ao desenvolvimento destes e outros temas no Desporto da Estação Diária.
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2: Estação Diária! 7h30, está de volta à informação desportiva.
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4: Espan Eskes, de 38 anos, foi o árbitro escolhido para dirigir o Portugal-Croácia dos 16 avos da final do Mundial 2026, que está marcado para a madrugada sexta-feira em Toronto. O árbitro norueguês já passou pela fase de grupos da competição, tendo apitado o empate entre Uruguai e Cabo Verde. A FIFA ainda não divulgou qual será a equipa de vídeo-arbitragem, o que só costuma fazer-se 24 horas antes do apito inicial. O jogo entre Portugal e a Croácia dos 16 avos de final vai ser jogado em Toronto à meia-noite de quinta-feira. Cristiano Ferreira, médio ofensivo argentino de 26 anos, que se encontrava sem clube há cerca de um ano, vai ser reforço do Académico de Viseu. Formado no River Plate, Cristiano Ferreira estreou-se pelo gigante de Buenos Aires aos 18 anos e chegou a valer 12 milhões e meio de euros em 2019, altura em que foi associado ao Inter de Milão. Pelo clube portenho, conquistou um campeonato e uma taça da Argentina, onde somou 47 jogos. Internacional jovens pela Argentina, o criativo, que também pode atuar como extremo, passou depois por Colón, Newell's Old Boys e São Lourenço, antes de assinar em definitivo pelos argentinos júniores, onde disputou apenas 12 jogos em duas épocas. O São Martinho de Mouros garantiu regresso aos nacionais de futsal no jogo decisivo da sexta e última jornada da Taça Nacional, Série B. A formação de Rezende precisava apenas de um empate frente ao Rifanense, mas venceu e com goleada, triunfo por 6-2. Com os 3 pontos, garantiu o segundo lugar na Série B, posição que assegurou o regresso à terceira divisão nacional masculina de futsal na próxima temporada, onde vai encontrar o ABC Delas, enquanto Viseu 2001 vai jogar na segunda divisão. O Clube Desportivo Sinfãs anunciou mais 2 reforços para a próxima temporada no Campeonato de Portugal de Futebol, o médio Tomás Tomás e o extremo Márcio Machado. Com estas entradas, a equipa soma já 13 jogadores do plantel, apenas 4 são atletas da época passada. Tomás Tomás, 24 anos, jogava no Lontano, onde fez 84 partidas e marcou 7 golos. Foi uma peça importante na subida do Lontano à Liga 3. Já Márcio Machado, de 28 anos, é o regresso a Sinfãs, clube onde já tinha passado em 2018-2019, então emprestado pelo Penafiel. Na última temporada, jogava no Tirsense, onde em 25 jogos marcou 4 golos e fez 3 assistências. 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
5: Previsão do estado do tempo para as próximas 24 horas. O Instituto Português de Mar e da Atmosfera está a prever para o distrito de Viseu céu pouco nublado ou limpo, com vento fraco a moderado, superando por vezes forte nas terras altas. O IPMA está também a prever uma pequena subida das temperaturas no interior, em especial da mínima, com o mercúrio dos termómetros a chegar aos 34 graus de máxima e a mínima a registrar durante a noite valores perto dos 17 graus no distrito de Viseu.
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3: Pista de dança, o melhor som house na rádio. Para quem aprecia batidas mais aceleradas. A seguir ao sinal horário das 23, temos um espaço de 3 horas de emissão. É a pista de dança, mais logo. Até já.
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0: 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Minutos finais neste espaço de emissão Super Estação. Estamos a dobrar mais uma hora de emissão na Estação Diária. De regresso estarão aí os comerciais e mais um bloco de informação em 96.8. Até já.
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3: São estas algumas das notícias que vamos destacar na edição do dia do Diário da Estação. Entre os dias 22 e 28 de junho, a GNR deteve no distrito de Viseu em flagrante delito 45 pessoas. A maioria das detenções deveu-se à condução sob o efeito do álcool. A comunidade intermunicipal Sim Viseu Dona Foz lançou a campanha turística de verão Segue o Coração, reforçando o posicionamento da região como destino emergente. O município de Vozela foi distinguido com o seu Município Amigo da Juventude 2026, atribuído pela Federação Nacional das Associações Juvenis. O Parque Ribeirinho de Tarouca volta a receber entre os dias 6 e 9 de agosto a 4ª edição do Varosa Fest, um evento que se tem afirmado como um dos maiores festivais de verão do norte interior de Portugal. Agora é só ficarem atentos ao desenvolvimento destes e outros temas no Diário da Estação.
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1: 8 horas.
2: 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Entre os dias 22 e 28 de junho, a GNR deteve no distrito de Viseu, em flagrante delito, 45 pessoas. A maioria, 41 detenções, deveu-se à condução sob efeito de álcool. Houve ainda 2 detenções por condução sem carta, uma por posse de armas e outra por tráfico de droga. Durante a fiscalização rodoviária, os militares da GNR registaram 333 infrações. As mais comuns foram a falta de inspeção periódica obrigatória e a condução com taxa de álcool do sangue acima do permitido. Foram identificadas 25 infrações por excessos de velocidade, ainda anomalias nos sistemas de iluminação das viaturas, falta ou incorreta utilização de cinto de segurança ou sistema de retenção para crianças e ainda o uso indevido do telemóvel ou volante. A GNR detectou também 26 infrações relacionadas com tacógrafos e 11 por falta de seguro de responsabilidade civil. A Comunidade Intermunicipal Viseu de Olafões lançou a campanha turística de verão Segue o Coração, reforçando o posicionamento da região como destino emergente. A campanha assenta na promoção da oferta do turismo de natureza, na cultura, gastronomia e bem-estar. A estratégia inclui o reforço de ferramentas digitais, como a atualização do guia de oferta turística e da aplicação Visite Viseu de Olafões, além de uma campanha com presença em outdoors e no metro de Lisboa. Destaque também para os Open Days, um programa de experiências enoturísticas em Quintas do Dão, com provas de vinho e harmonizações gastronómicas. Para João Azevedo, presidente da Câmara de Viseu, que também lidera a comunidade, a região está entre os territórios com maior dinâmica de crescimento no país e a estratégia pretende continuar a atrair visitantes através de uma oferta autêntica e diferenciadora. O município de Vozela foi distinguido com o selo municipal Amigo da Juventude 2026, atribuído pela Federação Nacional das Associações Juvenis. Distinção no âmbito da Rede Nacional de Municípios Amigos da Juventude, tendo sido atribuída à classificação de 4 estrelas, que reconhece o trabalho desenvolvido pela autarquia na implementação de políticas e projetos dirigidos aos jovens. Entre os critérios valorizados estão a existência do pelouro da juventude, do Conselho Municipal de Juventude, o apoio ao associativismo juvenil e iniciativas como a Assembleia Municipal de Juventude e o Orçamento Participativo Jovem, além da disponibilização de espaços para projetos e empreendedorismo. Integrando uma rede com mais de 200 municípios, Vozela vê ser reforçado o reconhecimento pelo compromisso com a participação ativa dos jovens e o desenvolvimento de um território mais inclusivo. O Parque Ribeirinho de Tarouca volta a receber entre os dias 6 e 9 de agosto a 4ª edição do Varosa Fest, um evento que se tem afirmado como um dos principais festivais de verão do norte interior de Portugal e um ponto de encontro para o público jovem. O cartaz 2026 reúne nomes como Bárbara Bandeira, Wet Bad Gang, Prof Jam, T-Rex, Expensive Soul, Atua e Caretos. Criado em 2022, por iniciativa do município de Tarouca, o Varosa Festa consolidou-se ao longo de 4 edições como um dos principais festivais dedicados à nova música portuguesa fora dos grandes centros urbanos. O evento atrai milhares de visitantes ao Val de Varosa, combinando uma programação atual com preços acessíveis e uma forte componente de convívio, ao mesmo tempo que promove Tarouca e o seu património histórico, natural e gastronómico junto de um público de todo o país. 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
0: 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Previsão do estado do tempo para as próximas 24 horas. O Instituto Português de Mar e da Atmosfera está a prever para o Distrito de Viseu só pouco um globo limpo com vento fraco a moderado, superando por vezes forte nas terras altas. O IPMA está também a prever uma pequena subida das temperaturas no interior, em especial da mínima, com o mercúrio dos termómetros a chegar aos 34 graus de máxima e a mínima a registrar durante a noite valores perto dos 17 graus no Distrito de Viseu.
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3: Mais uma hora Super Estação, versão nacional, a abrir esta emissão na Estação Diária. Já decidida, Supernova, para escutar nos próximos minutos. Fiquem bem, até já.
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0: Fiquem agora com os principais títulos do desporto para desenvolver à meia hora aqui na Estação Diária. Até já!
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0: 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São estes alguns dos temas que vamos desenvolver no desporto da Estação Diária. Espen Eskes, de 38 anos, foi o árbitro escolhido pela FIFA para dirigir o Portugal-Croácia dos 16avos final do Mundial 2026, marcado para a madrugada de sexta-feira em Toronto. Cristiano Ferreira, médio ofensivo argentino de 26 anos, que se encontrava sem clube há cerca de um ano, vai ser reforço do Académico de Viseu. O São Martinho de Mouros garantiu o regresso aos nacionais de futsal. O Clube Desportivo Simfãs anunciou mais dois reforços para a próxima temporada no Campeonato de Portugal de Futebol, o médio Tomás Tomás e o extremo Márcio Machado. Agora é só ficarem atentos ao desenvolvimento destes e outros temas no desporto da Estação Diária. 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
5: Espan Eskes, de 38 anos, foi o árbitro escolhido para dirigir o Portugal-Croácia dos 16 avos da final do Mundial 2026, que está marcado para a madrugada de sexta-feira em Toronto. O árbitro norueguês já passou pela fase de grupos da competição, tendo apitado o empate entre Uruguai e Cabo Verde. A FIFA ainda não divulgou qual será a equipa de vídeo-arbitragem, o que só costuma fazer-se 24 horas antes do apito inicial. O jogo entre Portugal e a Croácia dos 16 avos de final vai ser jogado em Toronto à meia-noite de quinta-feira. Cristiano Ferreira, médio ofensivo argentino de 26 anos, que se encontrava sem clube há cerca de um ano, vai ser reforço do Académico de Viseu. Formado no River Plate, Cristiano Ferreira estreou-se pelo gigante de Buenos Aires aos 18 anos e chegou a valer 12 milhões e meio de euros em 2019, altura em que foi associado ao Inter de Milão. Pelo clube portenho, conquistou um campeonato e uma taça da Argentina, onde somou 47 jogos. Internacional jovens pela Argentina. O criativo, que também pode atuar como extremo, passou depois por Colón, Newell's Old Boys e São Lourenço, antes de assinar em definitivo pelos argentinos júniores, onde disputou apenas 12 jogos em duas épocas. O São Martinho de Mouros garantiu o regresso.

0: seleções nacionais de futsal. No jogo decisivo da sexta e última jornada da Taça Nacional, Série B, a formação de Rezende precisava apenas de um empate frente ao Rifanense, mas venceu e com goleada, triunfo por 6-2. Com os 3 pontos garantiu o segundo lugar na Série B, posição que assegurou o regresso à terceira divisão nacional masculina de futsal na próxima temporada, onde vai encontrar o ABC Delas, enquanto Viseu 2001 vai jogar na segunda divisão. O Clube Desportivo Sinfãs anunciou mais 2 reforços para a próxima temporada no Campeonato Portugal de Futebol, o médio Tomás Tomás e o extremo Márcio Machado. Com estas entradas, a equipa soma já 13 jogadores do plantel, apenas 4 são atletas da época passada. Tomás Tomás, 24 anos, jogava no Lontano, onde fez 84 partidas e marcou 7 golos. Foi uma peça importante na subida do Lontano à Liga 3. Já Márcio Machado, de 28 anos, é o regresso a Sinfãs, clube onde já tinha passado em 2018-2019, então emprestado pelo Penafiel. Na última temporada, jogava no Tirsense, onde em 25 jogos marcou 4 golos e fez 3 assistências. 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Previsão do estado do tempo para as próximas 24 horas. O Instituto Português de Mar e da Atmosfera está a prever para o distrito de Viseu céu pouco nublado limpo, com vento fraco a moderado, superando por vezes forte nas terras altas. O IPMA está também a prever uma pequena subida das temperaturas no interior, em especial da mínima, com o mercúrio dos termómetros a chegar aos 34 graus de máxima e a mínima a registrar durante a noite valores perto dos 17 graus no distrito de Viseu. 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
2: 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Fica atento.
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1: Voltamos à música, voltamos aos grandes clássicos da estação, grandes temas a recordar na Estação Diária. 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
1: À hora certa temos aí as notícias, mas já fazemos uma pequena pausa para regressarmos ainda com mais energia na próxima hora. Fiquem todos muito bem, até depois do sinal horário.
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1: 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São estas algumas das notícias que vamos destacar na edição do dia do Diário da Estação. Entre os dias 22 e 28 de junho, a GNR deteve no distrito de Viseu em flagrante delito 45 pessoas. A maioria das detenções deveu-se à condução sob o efeito do álcool. A comunidade intermunicipal Sim Viseu do Lanfões lançou a campanha turística de verão Segue o Coração, reforçando o posicionamento da região como destino emergente. O município de Vozela foi distinguido com o seu Município Amigo da Juventude 2026, atribuído pela Federação Nacional das Associações Juvenis. O Parque Ribeirinho de Tarouca volta a receber entre os dias 6 e 9 de agosto a 4ª edição do Varosa Fest, um evento que se tem afirmado como um dos maiores festivais de verão do norte interior de Portugal. Agora é só ficarem atentos ao desenvolvimento destes e outros temas no Diário da Estação.
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8: 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Entre os dias 22 e 28 de junho, a GNR deteve no distrito de Viseu, em flagrante delito, 45 pessoas. A maioria, 41 detenções, deveu-se à condução sob efeito de álcool. Houve ainda 2 detenções por condução sem carta, uma por posse de armas e outra por tráfico de droga. Durante a fiscalização rodoviária, os militares da GNR registaram 333 infrações. As mais comuns foram a falta de inspeção periódica obrigatória e a condução com taxa de álcool do sangue acima do permitido. Foram identificadas 25 infrações por excessos de velocidade, ainda anomalias nos sistemas de iluminação das viaturas, falta ou incorreta utilização de cinto de segurança, ou sistema de retenção para crianças, e ainda o uso indevido do telemóvel ou volante. A GNR detectou também 26 infrações relacionadas com tacógrafos e 11 por falta de seguro de responsabilidade civil. A comunidade intermunicipal Viseu Dom Lafões lançou a campanha turística de verão Segue o Coração, reforçando o posicionamento da região como destino emergente. A campanha assenta na promoção da oferta do turismo de natureza, na cultura, gastronomia e bem-estar. A estratégia inclui o reforço de ferramentas digitais, como a atualização do guia de oferta turística e da aplicação Visite Viseu Dom Lafões, além de uma campanha com presença em outdoors e no metro de Lisboa. Destaque também para os Open Days, um programa de experiências enoturísticas em Quintas do Dão, com provas de vinho e harmonizações gastronómicas. Para João Azevedo, presidente da Câmara de Viseu, que também lidera a comunidade, a região está entre os territórios com maior dinâmica de crescimento no país e a estratégia pretende continuar a atrair visitantes através de uma oferta autêntica e diferenciadora. O município de Vozela foi distinguido com o selo municipal Amigo da Juventude 2026, atribuído pela Federação Nacional das Associações Juvenis. Distinção no âmbito da Rede Nacional de Municípios Amigos da Juventude, tendo sido atribuída à classificação de 4 estrelas, que reconhece o trabalho desenvolvido pela autarquia na implementação de políticas e projetos dirigidos aos jovens. Entre os critérios valorizados estão a existência do pelouro da juventude, do Conselho Municipal de Juventude, o apoio ao associativismo juvenil e iniciativas como a Assembleia Municipal de Juventude e o Orçamento Participativo Jovem, além da disponibilização de espaços para projetos e empreendedorismo. Integrando uma rede com mais de 200 municípios, Vozela vê-se reforçado o reconhecimento pelo compromisso com a participação ativa dos jovens e o desenvolvimento de um território mais inclusivo. O Parque Ribeirinho de Tarouca volta a receber entre os dias 6 e 9 de agosto a 4ª edição do Varosa Fest, um evento que se tem afirmado como um dos principais festivais de verão do norte interior de Portugal e um ponto de encontro para o público jovem. O cartaz 2026 reúne nomes como Bárbara Bandeira, Wet Bad Gang, Prof Jam, T-Rex, Expensive Soul, Atua e Caretos. Criado em 2022, por iniciativa do município de Tarouca, o Varosa Fest consolidou-se ao longo de 4 edições como um dos principais festivais dedicados à nova música portuguesa fora dos grandes centros urbanos. O O evento atrai milhares de visitantes ao Val de Varosa, combinando uma programação atual com preços acessíveis e uma forte componente de convívio, ao mesmo tempo que promove Tarouca e o seu património histórico, natural e gastronómico junto de um público de todo o país. Atualizamos todas as notícias em estaçãodiariajornal.sapo.pt e também no site da Estação Diária Rádio em 968.fm.
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9: 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Previsão do estado do tempo para as próximas 24 horas. O Instituto Português de Mar e da Atmosfera está a prever para o distrito de Viseu céu pouco nublado ou limpo, com vento fraco a moderado, superando por vezes forte nas terras altas. O IPMA está também a prever uma pequena subida das temperaturas no interior, em especial da mínima, com o mercúrio dos termómetros a chegar aos 34 graus de máxima e a mínima a registrar durante a noite valores perto dos 17 graus no distrito de Viseu.
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2: 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Mais uma hora Superestação. Iniciamos este espaço de emissão com a divulgação da música nacional. Tema Supernova em 9680. Ou na net em www.968.fm. Fiquem bem, voltamos nos próximos minutos. 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
0: Para dessecarmos nos próximos minutos em 96.8, soltas da estação. Grandes músicas que entram no ouvido em www.968.fm. Até já.
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1: Temos agora aí os principais títulos que vão ser desenvolvidos no desporto à meia hora aqui na Estação Diária. Até já. 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
1: São estes alguns dos temas que vamos desenvolver no desporto da Estação Diária. Cas Panescas, de 38 anos, foi o árbitro escolhido pela FIFA para dirigir o Portugal-Croácia dos 16avos de final do Mundial 2026, marcado para a madrugada de sexta-feira em Toronto. Cristiano Ferreira, médio ofensivo argentino, 26 anos, que se encontrava sem clube há cerca de um ano, vai ser reforço do Académico de Viseu. O São Martinho de Mouros garantiu o regresso aos nacionais de futsal. O Clube Desportivo de Simfãs anunciou mais 2 reforços para a próxima temporada no Campeonato de Portugal de Futebol, o médio Tomás Tomás e o extremo Márcio Machado. Agora é só ficarem atentos ao desenvolvimento destes e outros temas no desporto da Estação Diária. 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
5: Espan Eskas, de 38 anos, foi o árbitro escolhido para dirigir o Portugal-Croácia dos 16 avos da final do Mundial 2026, que está marcado para a madrugada sexta-feira em Toronto. O árbitro norueguês já passou pela fase de grupos da competição, tendo apitado o empate entre Uruguai e Cabo Verde. A FIFA ainda não divulgou qual será a equipa de vídeo-arbitragem, o que só costuma fazer-se 24 horas antes do apito inicial. O jogo entre Portugal e a Croácia dos 16 avos de final vai ser jogado em Toronto à meia-noite de quinta-feira. Cristiano Ferreira, médio ofensivo argentino de 26 anos, que se encontrava sem clube há cerca de um ano, vai ser reforço do Académico de Viseu. Formado no River Plate, Cristiano Ferreira estreou-se pelo gigante de Buenos Aires aos 18 anos e chegou a valer 12 milhões e meio de euros em 2019, altura em que foi associado ao Inter de Milão. Pelo clube portenho, conquistou um campeonato e uma taça da Argentina, onde somou 47 jogos. Internacional jovens pela Argentina, o criativo, que também pode atuar como extremo, passou depois por Colón, Newell's, Old Boys e San Lorenzo, antes de assinar em definitivo pelos argentinos júniores, onde disputou apenas 12 jogos em duas épocas. O São Martinho de Mouros garantiu regresso aos nacionais de futsal no jogo decisivo da sexta e última jornada da Taça Nacional, Série B. A formação de Rezende precisava apenas de um empate frente ao Rifanense, mas venceu e com goleada, triunfo por 6-2. Com os 3 pontos, garantiu o segundo lugar na Série B, posição que assegurou o regresso à terceira divisão nacional masculina de futsal na próxima temporada, onde vai encontrar o ABC Nelas, enquanto Viseu 2001 vai jogar na segunda divisão. O Clube Desportivo Sinfãs anunciou mais 2 reforços para a próxima temporada no Campeonato de Portugal Futebol, o médio Tomás Tomás e o extremo Márcio Machado. Com estas entradas, a equipa soma já 13 jogadores do plantel, apenas 4 são atletas da época passada. Tomás Tomás, 24 anos, jogava no Lontano, onde fez 84 partidas e marcou 7 gols. Foi uma peça importante na subida do Lontano à Liga 3. Já Márcio Machado, de 28 anos, é o regresso a Sinfãs, clube onde já tinha passado em 2018-2019, então emprestado

0: Guadalupe na Fiel. Na última temporada jogava no Tirsense, onde em 25 jogos marcou 4 golos e fez 3 assistências. 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
3: Previsão do estado do tempo para as próximas 24 horas. O Instituto Português de Mar e da Atmosfera está a prever para o distrito de Viseu céu pouco nublado ou limpo, com vento fraco a moderado, superando por vezes forte nas terras altas. O IPMA está também a prever uma pequena subida das temperaturas no interior, em especial da mínima, com o mercúrio dos termómetros a chegar aos 34 graus de máxima e a mínima a registrar durante a noite valores perto dos 17 graus no distrito de Viseu.
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0: 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Mais uma Super Malha House na Estação Diária. A Rádio Oficial de Viseu tem um espaço de 3 horas de emissão, especialmente pensado para quem gosta do house. Logo a seguir ao sinal horário, das 11 da noite, pista de dança a não perder.
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1: Para destacarmos nos próximos minutos em 96.8, clássicos da estação. Espaço de emissão com a divulgação de temas que rodamos regularmente na antena 9680. A não perder.
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1: Já fiquem com as nossas despedidas. Voltamos à antena depois do bloco das notícias à hora certa. Não saiam dos vossos lugares. Na próxima hora voltamos aí com grandes novidades.
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1: 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São estas algumas das notícias que vamos destacar na edição do dia do Diário da Estação. Entre os dias 22 e 28 de junho, a GNR deteve no distrito de Viseu em flagrante delito 45 pessoas. A maioria das detenções deveu-se à condução sob o efeito do álcool. A comunidade intermunicipal Sim Viseu do Lanfões lançou a campanha turística de verão Segue o Coração, reforçando o posicionamento da região como destino emergente. O município de Vozela foi distinguido com o seu Município Amigo da Juventude 2026, atribuído pela Federação Nacional das Associações Juvenis. O Parque Ribeirinho de Tarouca volta a receber entre os dias 6 e 9 de agosto a 4ª edição do Varosa Fest, um evento que se tem afirmado como um dos maiores festivais de verão do norte interior de Portugal. Agora é só ficarem atentos ao desenvolvimento destes e outros temas no Diário da Estação.
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5: 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Entre os dias 22 e 28 de junho, a GNR deteve no Distrito de Viseu, em flagrante delito, 45 pessoas. A maioria, 41 detenções, deveu-se a condução sob efeito de álcool. Houve ainda 2 detenções por condução sem carta, uma por posse de armas e outra por tráfico de droga. Durante a fiscalização rodoviária, os militares da GNR registaram 333 infrações. As mais comuns foram a falta de inspeção periódica obrigatória e a condução com taxa de álcool de sangue acima do permitido. Foram identificadas 25 infrações por excessos de velocidade, ainda anomalias nos sistemas de iluminação das viaturas, falta ou incorreta utilização de cinto de segurança ou sistema de retenção para crianças e ainda o uso indevido do telemóvel ou volante. A GNR detectou também 26 infrações relacionadas com tacógrafos e 11 por falta de seguro de responsabilidade civil. A Comunidade Intermunicipal Viseu Dom Lafões lançou a campanha turística de verão Segue o Coração, reforçando o posicionamento da região como destino emergente. A campanha assenta na promoção da oferta do turismo de natureza, na cultura, gastronomia e bem-estar. A estratégia inclui o reforço de ferramentas digitais, como a atualização do guia de oferta turística e da aplicação Visite Viseu Dom Lafões, além de uma campanha com presença em outdoors e no metro de Lisboa. Destaque também para os Open Days, um programa de experiências enoturísticas em Quintas do Dão, com provas de vinho e harmonizações gastronómicas. Para João Azevedo, presidente da Câmara de Viseu, que também lidera a comunidade, a região está entre os territórios com maior dinâmica de crescimento no país e a estratégia pretende continuar a atrair visitantes através de uma oferta autêntica e diferenciadora. O município de Vozela foi distinguido com o selo municipal Amigo da Juventude 2026, atribuído pela Federação Nacional das Associações Juvenis. Distinção no âmbito da Rede Nacional de Municípios Amigos da Juventude, tendo sido atribuída à classificação de 4 estrelas, que reconhece o trabalho desenvolvido pela autarquia na implementação de políticas e projetos dirigidos aos jovens. Entre os critérios valorizados estão a existência do pluro da juventude, do Conselho Municipal de Juventude, o apoio ao associativismo juvenil e iniciativas como a Assembleia Municipal de Juventude e o Orçamento Participativo Jovem, além da disponibilização de espaços para projetos e empreendedorismo. Integrando uma rede com mais de 200 municípios, Vozela vê ser reforçado o reconhecimento pelo compromisso com a participação ativa dos jovens e o desenvolvimento de um território mais inclusivo. O Parque Ribeirinho de Tarouca volta a receber entre os dias 6 e 9 de agosto a 4ª edição do Varosa Fest, um evento que se tem afirmado como um dos principais festivais de verão do norte interior de Portugal e um ponto de encontro para o público jovem. O cartaz 2026 reúne nomes como Bárbara Bandeira, Wet Bad Gang, Prof Jam, T-Rex, Expensive Soul, Atua e Caretos. criado em 2022 por iniciativa do município de Tarouca, o Varosa Fest consolidou-se ao longo de 4 edições como um dos principais festivais dedicados à nova música portuguesa fora dos grandes centros urbanos. O evento atrai milhares de visitantes ao Val de Varosa, combinando uma programação atual com preços acessíveis e uma forte componente de convívio, ao mesmo tempo que promove Tarouca e o seu património histórico, natural e gastronómico junto de um público de todo o país. 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
6: 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Previsão do estado do tempo para as próximas 24 horas. O Instituto Português de Mar e da Atmosfera está a prever para o distrito de Viseu céu pouco nublado ou limpo, com vento fraco a moderado, superando por vezes forte nas terras altas. O IPMA está também a prever uma pequena subida das temperaturas no interior, em especial da mínima, com o mercúrio dos termómetros a chegar aos 34 graus de máxima e a mínima a registrar durante a noite valores perto dos 17 graus no distrito de Viseu.
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2: Som de abertura na Estação Diária para mais um espaço de emissão Superestação. Abrimos aí com o Som Nacional. Para voltarmos já de seguida à música, temos aí Supernova. Fiquem bem, fiquem com a Estação Oficial Viseu. Até já.
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1: Só para não perderes nem um pouco das boas notícias que vão acontecendo pelo universo dos tops, recomendamos que ouças o próximo tema que temos preparado em 9680, Soldas da Estação, na Estação Diária. Voltamos já de seguida.
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1: Fique agora com os principais destaques do desporto à meia hora aqui na Estação Diária. Até já. 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
1: 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São estes alguns dos temas que vamos desenvolver no desporto da Estação Diária. Espen Eskes, de 38 anos, foi o árbitro escolhido pela FIFA para dirigir o Portugal-Croácia dos 16avos de final do Mundial 2026, marcado para a madrugada de sexta-feira em Toronto. Cristiano Ferreira, médio ofensivo argentino de 26 anos, que se encontrava sem clube há cerca de um ano, vai ser reforço do Académico de Viseu. O São Martinho de Mouros garantiu o regresso aos nacionais de futsal. O Clube Desportivo Simfãs anunciou mais dois reforços para a próxima temporada no Campeonato de Portugal de Futebol, o médio Tomás Tomás e o extremo Márcio Machado. Agora é só ficarem atentos ao desenvolvimento destes e outros temas no desporto da Estação Diária. 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
5: Espan Eskes, de 38 anos, foi o árbitro escolhido para dirigir o Portugal-Croácia dos 16 avos da final do Mundial 2026, que está marcado para a madrugada sexta-feira em Toronto. O árbitro norueguês já passou pela fase de grupos da competição, tendo apitado o empate entre Uruguai e Cabo Verde. A FIFA ainda não divulgou qual será a equipa de vídeo-arbitragem, o que só costuma fazer-se 24 horas antes do apito inicial. O jogo entre Portugal e a Croácia dos 16 avos de final vai ser jogado em Toronto à meia-noite de quinta-feira. Cristiano Ferreira, médio ofensivo argentino de 26 anos, que se encontrava sem clube há cerca de um ano, vai ser reforço do Académico de Viseu. Formado no River Plate, Cristiano Ferreira estreou-se pelo gigante de Buenos Aires aos 18 anos e chegou a valer 12 milhões e meio de euros em 2019, altura em que foi associado ao Inter de Milão. Pelo clube portenho, conquistou um campeonato e uma taça da Argentina, onde somou 47 jogos. Internacional jovens pela Argentina, o criativo, que também pode atuar como extremo, passou depois por Colón, Newell's, Old Boys e São Lourenço, antes de assinar em definitivo pelos argentinos júniores, onde disputou apenas 12 jogos em duas épocas. O São Martinho de Mouros garantiu regresso aos nacionais de futsal no jogo decisivo da sexta e última jornada.

0: jornada da Taça Nacional Série B, a formação de Rezende precisava apenas de um empate frente ao Arfanense, mas venceu e com goleada, triunfo por 6-2. Com os 3 pontos garantiu o segundo lugar na Série B, posição que assegurou o regresso à 3ª Divisão Nacional Masculina de Futsal na próxima temporada, onde vai encontrar o ABC Nelas, enquanto Viseu 2001 vai jogar na 2ª Divisão. O Clube Desportivo Sinfãs anunciou mais 2 reforços para a próxima temporada no Campeonato de Portugal de Futebol, o médio Tomás Tomás e o extremo Márcio Machado. Com estas entradas, a equipa soma já 13 jogadores do plantel, apenas 4 são atletas da época passada. Tomás Tomás, 24 anos, jogava no Montano, onde fez 84 partidas e marcou 7 golos. Foi uma peça importante na subida do Montano à Liga 3. Já Márcio Machado, de 28 anos, é o regresso a Sinfãs, clube onde já tinha passado em 2018-2019, então emprestado pelo Penafiel. Na última temporada, jogava no Tirsense, onde em 25 jogos marcou 4 golos e fez 3 assistências. 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Previsão do estado do tempo para as próximas 24 horas. O Instituto Português de Mar e da Atmosfera está a prever para o distrito de Viseu céu pouco nublado ou limpo, com vento fraco a moderado, soprando por vezes forte nas terras altas. O IPMA está também a prever uma pequena subida das temperaturas no interior, em especial da mínima, com o mercúrio dos termómetros a chegar aos 34 graus de máxima e a mínima a registrar durante a noite valores perto dos 17 graus no distrito de Viseu.
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3: 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Depois das 23, Antena 9680. 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
1: Voltamos ao passado para recordar algumas das malhas mais votadas da Estação Diária. Clássicos da Estação, grandes batidas comerciais para destacarmos nos próximos minutos em www.968.fm. 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
1: Ora, estamos nós para fecharmos mais uma hora de emissão na Estação Diária. Tudo aposto para que logo a seguir ao sinal horário possam ter acesso à informação. Comerciais pelo meio e logo a seguir, mais uma hora em 96.80.
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1: São estas algumas das notícias que vamos destacar na edição do dia do Diário da Estação. Entre os dias 22 e 28 de junho, a GNR deteve no distrito de Viseu em flagrante delito 45 pessoas. A maioria das detenções deveu-se à condução sob o efeito do álcool. A comunidade intermunicipal Sim Viseu de Olafões lançou a campanha turística de verão Segue o Coração, reforçando o posicionamento da região como destino emergente. O município de Vozela foi distinguido com o seu Município Amigo da Juventude 2026, atribuído pela Federação Nacional das Associações Juvenis. O Parque Ribeirinho de Tarouca volta a receber entre os dias 6 e 9 de agosto a 4ª edição do Varosa Fest, um evento que se tem afirmado como um dos maiores festivais de verão do norte interior de Portugal. Agora é só ficarem atentos aos desenvolvimentos destes e outros temas no Diário da Estação.
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2: 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Entre os dias 22 e 28 de junho, a GNR deteve no distrito de Viseu, em flagrante delito, 45 pessoas. A maioria, 41 detenções, deveu-se a condução sob efeito de álcool. Houve ainda 2 detenções por condução sem carta, uma por posse de armas e outra por tráfico de droga. Durante a fiscalização rodoviária, os militares da GNR registaram 333 infrações. As mais comuns foram a falta de inspeção periódica obrigatória e a condução com taxa de álcool de sangue acima do permitido. Foram identificadas 25 infrações por excessos de velocidade, ainda anomalias nos sistemas de iluminação das viaturas, falta ou incorreta utilização de cinto de segurança ou sistema de retenção para crianças e ainda o uso indevido do telemóvel ou volante. A GNR detectou também 26 infrações relacionadas com tacógrafos e 11 por falta de seguro de responsabilidade civil. A comunidade intermunicipal Viseu Dom Lafões lançou a campanha turística de verão Segue o Coração, reforçando o posicionamento da região como destino emergente. A campanha assenta na promoção da oferta do turismo de natureza, na cultura, gastronomia e bem-estar. A estratégia inclui o reforço de ferramentas digitais, como a atualização do guia de oferta turística e da aplicação Visite Viseu Dom Lafões, além de uma campanha com presença em outdoors e no metro de Lisboa. Destaque também para os Open Days, um programa de experiências enoturísticas em Quintas do Dão, com provas de vinho e harmonizações gastronómicas. Para João Azevedo, presidente da Câmara de Viseu, que também lidera a comunidade, a região está entre os territórios com maior dinâmica de crescimento no país e a estratégia pretende continuar a atrair visitantes através de uma oferta autêntica e diferenciadora. O município de Vozela foi distinguido com o selo municipal Amigo da Juventude 2026, atribuído pela Federação Nacional das Associações Juvenis. Distinção no âmbito da Rede Nacional de Municípios Amigos da Juventude, tendo sido atribuída à classificação de 4 estrelas, que reconhece o trabalho desenvolvido pela autarquia na implementação de políticas e projetos dirigidos aos jovens. Entre os critérios valorizados estão a existência do pelouro da juventude, do Conselho Municipal de Juventude, o apoio ao associativismo juvenil e iniciativas como a Assembleia Municipal de Juventude e o Orçamento Participativo Jovem, além da disponibilização de espaços para projetos e empreendedorismo. Integrando uma rede com mais de 200 municípios, Vozela vem a ser reforçado o reconhecimento pelo compromisso com a participação ativa dos jovens e o desenvolvimento de um território mais inclusivo. O Parque Ribeirinho de Tarouca volta a receber entre os dias 6 e 9 de agosto a 4ª edição do Varosa Fest, um evento que se tem afirmado como um dos principais festivais de verão do norte interior de Portugal e um ponto de encontro para o público jovem. O cartaz 2026 reúne nomes como Bárbara Bandeira, Wet Bad Gang, Prof Jam, T-Rex, Expensive Soul, Atua e Caretos. Criado em 2022, por iniciativa do município de Tarouca, o Varosa Fest consolidou-se ao longo de 4 edições como um dos principais festivais dedicados à nova música portuguesa fora dos grandes centros urbanos. O evento atrai milhares de visitantes ao Val de Varosa, combinando uma programação atual com preços acessíveis e uma forte componente de convívio, ao mesmo tempo que promove Tarouca e o seu património histórico, natural e gastronómico junto de um público de todo o país. 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
3: 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Previsão do estado do tempo para as próximas 24 horas. O Instituto Português de Mar e da Atmosfera está a prever para o distrito de Viseu só pouco um clavo limpo com vento fraco a moderado, superando por vezes forte nas terras altas. O IPMA está também a prever uma pequena subida das temperaturas no interior, em especial da mínima, com o mercúrio dos termómetros a chegar aos 34 graus de máxima e a mínima a registrar durante a noite valores perto dos 17 graus no distrito de Viseu.
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4: A dupla britânica, formada pelos dois DJs Cameron e Joy, já em tempo de universidade, esta dupla trabalhou em lojas de discos e promoção de eventos para fazerem face às despesas de estudante. Mas concluídos os estudos e lançados vários remixes, esta dupla fez de Sigma o seu projeto musical.
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0: seu primeiro destaque na BBC Radio com If I Could Change Your Mind. John Martin está sempre em ação pelo mundo com várias atuações pelos mais diferentes e importantes palcos da música.
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